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2: Eu sou Humberto Pinheiro e você ouve agora as principais notícias do Senado Federal. A Comissão de Direitos Humanos aprovou uma sugestão popular que permite o uso de recursos dos fundos partidário e eleitoral no enfrentamento de calamidades públicas. Os partidos poderão destinar recursos para ações em enchentes, deslizamentos e outras calamidades reconhecidas pelo poder público. A sugestão, apresentada por um cidadão de Santa Catarina, recebeu mais de 20 mil apoios online e será transformada em projeto de lei. O relatório lido pelo senador astronauta Marcos Pontes, do PL de São Paulo, criou uma regra permanente para situações de crise, evitando que seja necessário aprovar uma nova lei sempre que ocorrer uma calamidade.
3: E fortalecer a resposta ao poder público a emergências de natureza sanitária, econômica, social e ambiental.
2: A Comissão de Constituição e Justiça pode votar o projeto que facilita a regularização de lotes ocupados por igrejas e entidades sem fins lucrativos. O texto prevê a regularização de um único imóvel isolado, sem abranger os lotes vizinhos, e permite que técnicos industriais e agrícolas validem as informações do processo para agilizar o trabalho nos cartórios. A relatora, senadora Damares Alves, do Republicanos do Distrito Federal, afirma que a medida vai garantir segurança jurídica e permitir a continuidade dos serviços prestados à população.
4: A regularização fundiária constitui um importante instrumento de promoção da segurança jurídica, da ordenação territorial e da função social da propriedade.
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5: Olá, boa noite. Esta é a Rádio Senado e eu sou Regina Pinheiro. Na programação musical de Carlos Andrade, a gente ouve Matheus Aleluia, Thiago França e Pastoras do Rosário.

0: Você ouviu Criolo, Povo Guerreiro, Maria Bethânia, Luz Negra e ainda Mateus Aleluia, Tiago França e Pastoras do Rosário, Canta Sabiá.
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0: Agora em Brasília, 9:14.
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0: Na sequência, Luciana Mello.

0: Essa foi Fernanda Abreu, Kátia Flávia, Cláudio Zoli, Cada Um, Cada Um e ainda Luciana Mello, Simples Desejo.
1: Avançou no Senado o projeto que cria o Estatuto da Vítima. A proposta, que seguiu para a Comissão de Constituição e Justiça, busca estabelecer uma rede de proteção e direitos para quem sofre danos decorrentes de crimes, desastres naturais ou epidemias. Repórter Bruno Lourenço.
2: O Estatuto da Vítima, aprovado na Comissão de Segurança Pública, quer criar um marco legal para trazer o foco do poder público às pessoas afetadas diretamente por atos ilícitos, calamidades ou emergências sanitárias. A ideia é assegurar um amplo catálogo de direitos, como acesso à assistência jurídica gratuita, informação detalhada sobre o andamento dos processos, apoio

0: apoio psicossocial integral e reparação de danos. O texto recebeu na CSP a definição de vítimas de organizações criminosas. O relator, senador Wilder Moraes, do PL de Goiás, explicou que a medida busca garantir que elas passem por avaliações de risco e recebam proteção imediata contra ameaças e represálias do crime organizado.
1: E confere disciplina específica às vítimas de organização criminosa, reconhecendo a especial condição de vulnerabilidade, o que estão submetidas em razão dos riscos de intimidação, represálias, coação e revitimização decorrente das ações dessas organizações.
0: Para centralizar o atendimento, a iniciativa cria o Portal Integrado da Vítima, que unificará os serviços de saúde, assistência social, do judiciário e da segurança pública. O portal servirá tanto para a facilitação de medidas protetivas, quanto para subsidiar políticas públicas de prevenção à violência por meio de dados estatísticos.
2: Em Brasília, 9:31.
3: Boa noite, a gente ouve Gilberto Gil.

0: Ouvimos, mestrinho, Grito de Amor. Flávia Bittencourt abria a porta. Tivemos também Gilberto Gil Extra.
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0: Agora em Brasília, 9h44.
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0: Na Rádio Senado, CEL.

0: Ouvimos a cor do som Zanzibar, antes céu, cremosa.
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0: Agora em Brasília, 9h52.
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3: O Brasil ganhou sua primeira senadora negra em 1981. Laélia de Alcântara, uma médica obstetra baiana que trabalhava no Acre. Ela chegou ao Senado no fim da ditadura militar, pelo PMDB, partido de oposição, e não hesitou em denunciar o racismo e defender a igualdade entre homens e mulheres. Um detalhe curioso, no juramento de posse, precisou se declarar senador no masculino. A trajetória de Laélia abriu caminho para outras senadoras negras, como Benedita da Silva e Marina Silva.
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0: Semana Nacional da Saúde Vascular agora é lei.
8: Pelo texto, a celebração e os eventos a ela relacionados serão realizados na semana do dia 17 de agosto.
0: Avança no Senado sugestão de internauta que permite o uso de fundo partidário no enfrentamento de calamidades públicas. Eu sou Regina Pinheiro e este é o Boletim.leg. O Executivo sancionou a lei que institui a Semana Nacional da Saúde Vascular. O objetivo é destinar esse período para atividades educativas, informativas, de promoção e de conscientização sobre a importância em se prevenir, controlar e diagnosticar as doenças vasculares na população. Repórter Herman Kulitz.
8: Pelo texto, a celebração e os eventos a ela relacionados serão realizados na semana do dia 17 de agosto. Durante a discussão da proposta que deu origem à lei,

0: A senadora Roberta Scioli, do Republicanos de Roraima, lembrou que as doenças cardiovasculares figuram como a principal causa de morte no Brasil, com 400 mil óbitos em 2022, segundo o Ministério da Saúde.
1: Diante desse cenário, iniciativas legislativas que instituem semanas temáticas ou campanhas de conscientização podem contribuir, ampliando a difusão de informações qualificadas e estimulando a busca por diagnóstico e controle de fatores de risco, inclusive em condições associadas como a doença arterial obstrutiva periférica e o tromboembolismo venoso.
0: De acordo com estudos de organizações internacionais de saúde, os principais fatores de risco para o desenvolvimento de doenças cardiovasculares são alimentação inadequada, sedentarismo, tabagismo e uso nocivo de álcool.
2: O Senado Federal deve iniciar a análise da proposta de emenda à Constituição que assegura a sobrevivência dos programas locais de incentivo fiscal voltados à cultura e à prática desportiva. A medida muda as regras da reforma tributária para que os estados, o Distrito Federal e os municípios continuem a oferecer incentivos a esses setores por meio de créditos do Imposto sobre Bens e Serviços. Repórter Douglas Castilho.
3: Sem essa alteração, o novo modelo de unificação tributária sobre o consumo extinguiria gradualmente esses mecanismos regionais de incentivo indireto à cultura e ao esporte até o ano de 2032. O autor da iniciativa, senador Carlos Portinho, do PL do Rio de Janeiro, ressaltou que as leis locais sustentam uma ampla cadeia produtiva e criam milhares de empregos que vão além dos holofotes.
4: A gente muitas vezes pensa só no artista ou no jogador de futebol, mas na verdade é todo um ecossistema que tem. É o produtor cultural, é o pessoal que trabalha para os eventos, né? As empresas de eventos, são muitos empregos que geram esse fomento.
3: A proposta também determina que o valor desses incentivos serão pagos pelo Estado, pelo Distrito Federal ou pelo município que criar o programa. Além disso, os benefícios terão de seguir regras rígidas de avaliação, transparência e controle social. A PEC, que conta com a assinatura de outros 26 senadores, será analisada pela Comissão de Constituição e Justiça.
2: A Comissão de Direitos Humanos aprovou uma sugestão para permitir que recursos dos fundos partidário e eleitoral sejam destinados ao enfrentamento de calamidades públicas. A sugestão da sociedade foi apresentada no portal E-Cidadania do Senado. Repórter Patrícia Oliveira.
5: Os partidos políticos poderão direcionar esse dinheiro ao custeio de despesas com enchentes, deslizamentos ou outras emergências reconhecidas pelo poder público. A sugestão é de um cidadão de Santa Catarina, que recebeu mais de 20 mil apoios online e foi aprovada na Comissão de Direitos Humanos. O relatório, lido pelo senador astronauta Marcos Pontes, do PL de São Paulo, criou uma regra permanente para todas as situações de crise, evitando assim que seja necessário aprovar uma nova lei sempre que ocorrer uma calamidade.
6: E fortalecer a resposta ao poder público a emergências de natureza sanitária, econômica, social e ambiental.
5: Com a aprovação, a sugestão legislativa vira projeto de lei e segue para a análise das comissões e do plenário do Senado.
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2: Em Brasília, pontualmente, 10 horas.
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2: Ótima noite para você que acompanha aqui a nossa programação. Obrigada pela sintonia. Eu sou Regina Pinheiro e na seleção musical de Carlos Andrade, a gente ouve Charlie Brown Jr.

0: Ouvimos Lobão, Décadence avec élégance, Vanessa da Mata, Ai Ai Ai. Também tivemos Charlie Brown Jr., Céu Azul.
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0: Agora em Brasília, 10 e 12.
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1: Boa noite, você ouve Daniela Mercury.

0: Você ouviu Lued Lunichen, A França, Lua Soberana, Almério e Martins, Suma e ainda Daniela Mercury, O Canto da Cidade.
1: Começa no dia 20 de julho, próxima segunda-feira, o prazo para solicitar o voto em trânsito nas eleições 2026. O pedido deve ser feito até 20 de agosto por quem já sabe que estará fora do domicílio eleitoral no dia da votação. A repórter Yasmin Rodrigues explica como funciona essa modalidade.
2: Quem estiver fora do domicílio eleitoral durante as eleições já pode se organizar. Vai de 20 de julho a 20 de agosto o prazo para solicitar o voto em trânsito, modalidade que permite votar mesmo longe da cidade onde o eleitor está registrado. O voto em trânsito é destinado aos eleitores que sabem, com antecedência, que estarão fora do município de votação na data do primeiro turno, 4 de outubro, ou no segundo turno, 25 de outubro, ou em ambas as datas. Nas eleições de 2026, quem optar por essa modalidade poderá votar apenas para o cargo de presidente da República. A solicitação pode ser feita pelo autoatendimento eleitoral, disponível nos canais de justiça eleitoral ou presencialmente em um cartório eleitoral, dentro do período estabelecido. O pedido só pode ser feito por quem estiver com a situação eleitoral regular. O servidor público, Douglas Castilho, conta que estará fora do domicílio eleitoral e ainda não sabia da possibilidade de solicitar o voto em trânsito.
3: Eu sou do Rio e vim agora para Brasília há pouco tempo para trabalhar. Eu provavelmente vou estar em Brasília, que não é o local que eu voto. E eu não sabia dessa possibilidade de voto em trânsito, estou sabendo agora e vai ser bastante útil.
2: A jornalista Nayane Gama contou que agora, conhecendo esse serviço, irá fazer a solicitação de forma online.
4: Eu descobri agora que existe essa possibilidade do voto em trânsito e me interessei muito, porque até então eu ia justificar o meu voto, pretendo fazer isso de forma digital, né, já que tem essa facilidade para eu sim conseguir votar em Brasília, já que a minha sessão eleitoral fica em Goiânia.
2: Quem estiver fora do domicílio eleitoral e não solicitar o voto em trânsito, deverá justificar a ausência no dia da eleição ou dentro do prazo previsto pela legislação. O calendário completo e as orientações para solicitar o voto em trânsito estão disponíveis nos canais oficiais da Justiça Eleitoral.
0: Em Brasília, 10.

0: Esse foi Roberto Carlos, o Calhambeque, Bárbara Eugênia, Por Que Brigamos? Tivemos antes Los Hermanos, Vou Tirar Você Desse Lugar.
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0: Agora em Brasília, 10h37.
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0: Agora a gente ouve Elis Regina e Tom Jobim.

0: Ouvimos Paula Lima e Ed Mota, as famosas gargalhadas do Yuca, Marcos Valle, Emicida Cinzento e também Elis Regina e Tom Jobim, Bonita.
1: Dez e cinquenta em Brasília.
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0: Na Rádio Senado, encontro de Alberto Salgado e Chico César.

0: Você ouviu Elba Ramalho, A Natureza das Coisas, antes Alberto Salgado e Chico César, Ave de Mim.
1: Em Brasília, pontualmente, 11 horas.
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Olá, pessoal. Este é o Improviso que está no ar. Eu sou Flávio de Matos, o produtor e apresentador de seu programa de jazz brasileiro. O músico Dori Caymmi abriu o improviso desta noite com o baião Kicking Cans, ou Chutando Latas. A peça está no disco do mesmo nome, lançado em 1992. Esse é o trabalho mais autoral de Dori Caymmi, com a maioria de composições instrumentais que remetem à sua infância no Nordeste brasileiro. O sobrenome Caymmi é forte referência na tradição da música popular brasileira. Dori é o segundo filho de Dorival Caymmi, o baiano que apresentou ao Brasil as canções praieiras da Bahia. E não só. O velho Caymmi encantava todos com seu charme e malemolência baianos. Ele cantou aquela Bahia mítica que todos nós adoramos. Dori cresceu no Rio de Janeiro em meio a um ambiente musical e intelectual que cercava a casa de seus pais. Ele e os irmãos Nana e Danilo seguiram os passos de Caymmi e Stella Maris, a mãe, também grande cantora. Ainda pequeno, Dori começou a estudar piano, violão e teoria musical. Tornou-se compositor, arranjador e um exímio violonista. Dori Caymmi mudou-se para Los Angeles nos anos 80. Nos Estados Unidos, dedicou-se à composição de trilhas sonoras para o cinema e desenvolveu seu trabalho autoral, misturando a sofisticação do jazz com suas raízes mais brasileiras. Já Danilo, seu irmão mais novo, se destaca na flauta, na composição e no vocal grave, timbre comum à família Caymmi. Danilo Caymmi integrou por toda a vida a banda do maestro Antônio Carlos Jobim, amigo de seu pai. No improviso, vamos escutar a seguir Dori Caymmi com o tema Migration, em que se destaca o sax soprano de Branford Marsalis. Depois, Danilo Caymmi canta Fiz Uma Viagem, composição do pai, Dorival Caymmi. Nesta, a participação de Alice Caymmi.

a terceira geração filha de Danilo. Teremos ainda mais uma composição de Dori Caymmi, Northeast. Nela, o destaque vai para a guitarra de Ricardo Silveira. Fechando o bloco, a música de Danilo Caymmi, Renato Correia e Guarabira, Casaco Marrom. Grande sucesso da época dos festivais. O tema foi recriado para o álbum Danilo e Amigos, editado em 2012 pelo selo Rob.

0: Ouvimos primeiro Dori Caymmi em Immigration. Depois foi Danilo Caymmi com Fiz Uma Viagem. Dori Caymmi voltou com Northeast e Danilo fechou o bloco com Casaco Marrom. Este é o Improviso com o Jazz e o Samba do Brasil.
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2: Em Brasília, 11:20.
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0: O Improviso está de volta. Eu sou o Flávio de Matos, trazendo hoje a música dos irmãos Dori e Danilo Caymmi. Os dois são filhos de Dorival Caymmi, o músico que apresentou a Bahia ao Brasil. Dori é violonista e arranjador. Suas composições têm como base as harmonias sofisticadas do jazz, ao mesmo tempo que mantém sólidas as raízes da música popular brasileira. As influências de Dori Caymmi, além da música de seu pai, Dorival Caymmi, vieram da bossa nova de Tom Jobim e João Gilberto. Também o jazz americano fez sua cabeça, com Nat King Cole e as cantoras Sarah Vaughan e Ella Fitzgerald. Danilo Caymmi estudou flauta com a maestrina Odete Ernest Dia no ProArte, no Rio de Janeiro. Seu primeiro trabalho profissional foi tocar com

Tom Jobim no álbum Caymmi Visita Jobim, em 1964. Como compositor, Danilo Caymmi conheceu rapidamente o sucesso nos festivais de música do final dos anos 60. Andança, sua parceria com Edmundo Souto e Paulinho Tapajós, lançou Bete Carvalho ao estrelato e continua sendo uma das músicas mais executadas nos rádios e nos bares deste país. Vamos escutar a seguir, no improviso, Dori Caymmi com Forever Lover and Friend, com vocal de Dori e solo de guitarra de Ricardo Silveira. Depois, Danilo Caymmi canta O Bem e o Mal, dele e Dudu Falcão. Em seguida, Dori volta com It's Raining, com solo de flauta de Teco Cardoso. E a última, Andança, com o próprio Danilo Caymmi.

0: Ouvimos Dorecaime em Forever Lover and Friend e It's Raining, peças do álbum Kicking Cans, de 1992. E com Danilo Caymmi estivemos O Bem e o Mal e Andança, estas de seu álbum Danilo Caymmi e Amigos, de 2012. E este é o improviso com o Jazz do Brasil.
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2: Em Brasília, 11:38.
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0: O improviso está de volta com a música herdada do mestre baiano Dorival Caymmi. O legado musical de Dorival Caymmi se estende aos talentosos filhos que lhe seguiram a trilha. Nana, Dori e Danilo, todos grandes artistas da música brasileira. Dori, que leva o nome do pai, Dorival, desenvolveu-se como violonista e arranjador sofisticado, além de compositor. Neste último bloco do improviso, vamos escutar seu arranjo para Aquarela do Brasil, de Ari Barroso. Nesta, o destaque está no piano da grande estrela do jazz, Herbie Hancock. Depois teremos Spring, parceria de Dori Caymmi com Paulo César Pinheiro. Esta na voz do próprio Dori Caymmi. E a última, From the Sea, que remete ao pescador solitário em sua jangada no meio do mar do Nordeste. Tema recorrente no cancioneiro do patriarca Dorival Caymmi. No vocal ao fundo, a voz de Ivan Lins, a flauta de Teco Cardoso e a percussão de Paulinho da Costa. São peças do álbum Kicking Cans, gravado nos Estados Unidos e lançado pelo selo Quest Records em 1992. Vamos escutar.

Ouvimos primeiro Brasil, o título americano para Aquarela do Brasil, de Ari Barroso. Depois Spring, de Dori Caim e Paulo César Pinheiro. E a última foi From the Sea. Todas peças do álbum Kicking Cans, que Dori Caim gravou em 1992. E até aqui você esteve com o improviso e a música do clã de Dorival Caim, com seus filhos Dori e Danilo. Improviso tem produção e apresentação de Flávio de Matos. Trabalhos técnicos de André Menezes. Estaremos de volta na próxima semana, neste mesmo horário. Abraços a todos e até lá!

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5: Em Brasília, meia-noite.
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7: Olá, um belíssimo sábado para você que acompanha a madrugada da Rede Senado de Rádio. Eu sou Gesiel Carvalho, na sua companhia. A programação musical é de Gilberto Amorim e a gente começa com Fernanda Abreu.

0: Você ouviu Rita Lee Flagra, antes Jota Quest, Ela Me Faz Tão Bem, e Fernanda Abreu, Você Pra Mim.
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2: Em Brasília, 12:13.
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3: Na Rádio Senado, Emílio Santiago e João Donato.

0: o som de Lenine, Jackson, brasileiro. Antes, Martinalli, Novos Tempos. E Emílio Santiago e João Donato, A Paz.
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2: Agora em Brasília, 12:26.
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0: Abrindo o bloco, Zé Cabaleiro.

0: Você ouviu Geraldo Azevedo só porque, antes Daúde, não identificado, e Zé Cabaleiro, Flor da Pele. Na sequência você fica com o Curta Musical.
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0: voz cristalina e apuro técnico, Zizi Posse começou na música tocando piano aos 5 anos de idade. Nascida em 1956 em uma família de italianos do Brás, em São Paulo, a jovem pianista partiu para Salvador no início da década de 1970, na companhia do irmão, que foi estudar teatro.
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0: matriculada no curso de composição e regência, Zizi Posse frequentava o grupo de atores do irmão nas horas vagas. Estimulada pelos elogios que sua voz recebia do elenco, a cantora decidiu investir na carreira artística, montando o primeiro espetáculo em 1974 e participando de especiais na TV local.
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0: Anos depois, já morando no Rio de Janeiro, Zizi recebeu um bilhete de Roberto Menescal, que era diretor musical de uma grande gravadora na época. Impressionado com a performance que havia visto na TV, Roberto decidiu gravar o primeiro disco da cantora. O trabalho de estreia, chamado Flor do Mal, saiu em 1978.
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0: O primeiro destaque na carreira viria em 1979, com o dueto Pedaço de Mim, gravado com Chico Buarque. 3 anos depois, a cantora lançou o 5º álbum, trazendo a faixa título Asa Morena, um enorme sucesso que rendeu a ela o primeiro disco de ouro. Durante a década de 1980, a popularidade de Zizi Posse foi impulsionada pela presença de diversos hits em trilhas de novela, como as músicas Meu Amigo, Meu Herói, A Paz e Perigo. Durante os anos 1990, Zizi Posse fugiu das fórmulas comerciais e lançou álbuns por gravadoras independentes, que foram muito elogiados pela crítica, apesar das vendagens reduzidas. Mas em 1997, a cantora voltou ao topo das paradas com o álbum Per Amore, um registro de clássicos da música italiana. A partir dos anos 2000, Zizi Posse iniciou uma fase de refinamento técnico e maturidade artística. As apresentações mais recentes celebram o legado da cantora e a superação de problemas graves de saúde abordados no espetáculo A Flor da Pele, de 2017.
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0: E agora vamos conferir o talento de Zizi Posse na música Asa Morena, grande sucesso que dá nome ao disco lançado em 1982 pela cantora.

0: Acabamos de ouvir Zizi Posse com o sucesso Asa Morena, composição de Zé Caradípia, que dá nome ao disco lançado em 1982 pela cantora.
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3: Agora em Brasília, 12:46.
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3: Na Rádio Senado, Celso Fonseca.

0: Procura da Batida Perfeita.
1: O som de Marcelo D2, A Procura da Batida Perfeita. Antes, Bossa Cucanova e Cris Delano e Roberto Menescal, Bom Dia Rio. E Celso Fonseca, Slow Motion, Bossa Nova.
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1: Agora em Brasília, 1 hora.
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1: Na Rádio Senado, você ouve agora Nauzete.

0: o som de Liniger, Charme. Antes, Zé Miguel Wisnik, Zaí, Guajajara e Sofia Chablau, Estranha Religião. E Nausete, Sonho.
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2: Em Brasília, 1:12.
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0: Na Rádio Senado, você ouve agora Humberto Gessinger.

0: Você ouviu Dinho Ouro Preto, Tempos Modernos, antes Nila Branco, Libertar e Humberto Gessinger no Delta dos Rios.
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2: Agora em Brasília, 1h24.
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0: Começamos com Jardes Macalé.

0: Você ouviu Zé da Guiomar, o telefone tocou novamente. Antes, Beth Carvalho, Quem Te Viu, Quem Te Vê. E Jardes Macalé, Acorda, Amor.
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2: Agora em Brasília, 1h37.
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0: Você ouviu Tiago York, Amei Te Ver. Antes, Paulo Ricardo, 2. Yana Rato e Roberta Sá, Se Quer Dormir.
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0: Em Brasília, 1h51.
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0: Começamos com Alceu Valença.

0: o som de Preta Gil e Fran, Meu Xodó. Antes, Alceu Valença, La Belle de Ju.
1: Em Brasília, 2 horas.
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0: Uma madrugada especial de sábado para você que acompanha a programação da Rede Senado de Rádio. Você ouve agora Carlinhos Brown.

0: Esse foi Pepeu Gomes, Sexy Iemanjá. Antes Baby do Brasil, Telúrica e Carlinhos Brown, Covered Saints.
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2: Em Brasília, 2h15.
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0: Rádio Senado, Rodrigo Campos.

0: Esse foi o som do breque moderno Samba no Nepal. Antes, Maria Rita, Cutuca e Rodrigo Campos, Corpo Azul.
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2: Em Brasília, 2h27.
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0: Você ouve agora João Gilberto.

0: Esse foi Jorge Drexler. Que será que és? Antes, Lisa Ono, Corcovado e João Gilberto Wave.
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2: Em Brasília, 2h41.
3: Pouca gente sabe, mas foi o Marquês de Caravelas quem idealizou o Senado brasileiro. 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Enquanto os deputados se renovariam a cada 4 anos, trazendo ideias novas e até radicais, os senadores com mandato até o fim da vida garantiriam estabilidade e equilíbrio ao império recém-criado. Caravelas alertava: sem essa diferença, o país ficaria refém de paixões e demagogias e poderia até desaparecer. 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
0: A gente abre este bloco com Zélia Duncan.

0: O som de Luiz Melodia Ébano, antes Fernanda Porto Tempo Me Ensina, Cidade Negra Onde Você Mora e abrindo Zélia Duncan nos lençóis desse reggae.
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0: Em Brasília, 3 horas.
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0: Na Rádio Senado você vai ouvir Dani Carlos.

0: Esse foi Paulo Miklos, Todo Grande Amor, antes Colomi, Dona e Dani Carlos, Coisas Que Eu Sei.
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2: Em Brasília, 3:12.
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0: Na Rádio Senado você ouve agora Ademil de Fonseca.

0: Na Rádio Senado, os Garotinho, Lenine e Hamilton de Holanda, Sou Brasileiro. Antes, Época de Ouro e Moraes Moreira, O Bandolim de Jacó. E Ademil de Fonseca, Brasileirinho.
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0: Em Brasília, 3:22.
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0: Na Rádio Senado, a gente começa com Carlos Lira e Lulu Santos.

0: Você ouviu Caetano Veloso e Tom Veloso, talvez. Antes, Maria Gadu, A História de Lili Brown. E Carlos Lira e Lulu Santos, Maria Ninguém.
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0: Em Brasília, 3h35.
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1: A gente abre este bloco com Jorge Versilo.

0: Você ouviu Marcelo Genesi e Laura Lavieri, Felicidade, antes Isabela Taviani, Digitais, e Jorge Vercillo, Pra Valer.
1: Em Brasília, 4 horas.
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0: A Rádio Senado, você ouve agora Vanguarte.

0: Esse foi Tim Bernardes Mistificar. Antes, Mahamoon de Nós de Fronte e Vanguard Clube da Esquina número 2.
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2: Em Brasília, 4:12.
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0: Na Rádio Senado, a gente começa com Clara Nunes.

0: Essa foi Ivete Sangalo, Samarina. Antes, Paulinho da Viola, Eu Canto Samba. E Clara Nunes, Canto das Três Raças.
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2: Em Brasília, 4h25.
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0: O som de Kátia Rocha e Simone Guimarães, Tess. Antes, Milton Nascimento, Coisas da Vida. E Zizi Posse e Marina Lima, Essas Coisas que Eu Mal Sei.
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2: Em Brasília, 4h39.
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0: Na Rádio Senado, Nara Leão.

0: Esse foi Vinícius Cantuária, Só Você. Antes, Carla Sabai, Roberto Menescal, O Barquinho. E Nara Leão abriu o bloco com Além do Horizonte.
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0: Em Brasília, 4h51.
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0: O som de Chico Buarque, Bye Bye Brasil. Antes, MPB4 e Quarteto em Si falando de amor.
1: Em Brasília, 5 horas.
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0: Uma madrugada especial para você acompanhando o sábado da Rádio Senado. Você ouve agora, na programação de Gilberto Amorim, Xangai.

0: Você ouviu Fabiana e Matheus Aleluia, Lamento as Águas. Antes, Mônica Salmazo, O Vento, e Xangai, Embuzeiro dos Duendes.
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0: Em Brasília, 5:13.
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0: Começamos este bloco com Mariana Baltar e Água de Moringa.

0: Esse foi João Bosco, papel machê. Antes, Toquinho e Vinícius, sei lá, a vida tem sempre razão. E Mariana Baltar e Água de Moringa, Querelas do Brasil.
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2: Em Brasília, 5h24.
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0: Começamos com Talma de

0: Eu te amo.
1: Na Rádio Senado, Vânia Abreu e Daniela Mercury, Sua Estupidez. Antes Cassim, Dora Linda e Thalma de Freitas, Tranquilo.
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1: Em Brasília, 5h36.
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1: Na Rádio Senado, Mombojó.

0: eu menti para você. E Mombojó, o céu, o sol e o mar.
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0: Em Brasília, 5h48.
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0: A gente recorda as frenéticas.

0: Hanoi, Hanoi, totalmente demais. Antes as frenéticas Dancing Days.
1: Em Brasília, 6 horas.
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1: Muito bom dia para você que sintoniza a Rádio Senado. Eu sou Ricardo Nakaoka, em sua companhia, apresentando a programação musical de Wilton Rodrigues. Abrindo a hora, você ouve Áurea Martins.

0: Ouvimos Elba Ramalho, Assum Preto. Antes, Renato Brás, Casa de Morar. E abrindo a hora, Áurea Martins, O Ramo. O senador Eduardo Girão, do Novo do Ceará, defendeu o projeto de lei que proíbe no Brasil a produção e a comercialização de produtos alimentícios obtidos por meio da alimentação forçada de animais. Essa prática é utilizada na produção do foie gras, que é produzido a partir do acúmulo forçado de gordura no fígado de patos e gansos. A proposta já foi aprovada pelo Senado e pela Câmara dos Deputados, e agora aguarda a sanção do presidente da República.
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0: Brasília, 6:11.
2: Em 1984, os brasileiros pediram uma eleição direta para presidente nas diretas já. Mas a ditadura não permitiu o voto popular no ano seguinte. O senador governista Dinarte Maris argumentou:
3: mudar a regra do jogo a esta altura, quando já estamos em campanha, representa um golpe de Estado.
2: Com o voto direto, a ditadura temia perder o controle e não eleger um presidente conservador. No colégio eleitoral, não haveria esse risco. A eleição de 1985 foi mesmo indireta, mas a pressão popular abriu caminho para a redemocratização, com a vitória de Tancredo Neves no colégio eleitoral.
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0: Na sequência, Paulinho da Viola e Época de Ouro.

0: Fechando o bloco, Moraes Moreira e Armandinho Macedo, Bandolim de Jacó. Antes, Nilce Carvalho, Carinhoso. E ainda, Paulinho da Viola e Época de Ouro, Pastora dos Olhos Castanhos.
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0: Em Brasília, 6h22.
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0: Na sequência, Fernanda Takai.

Ouvimos Rita Lee, Menino Bonito. Antes Skank, Dois Rios. E abrindo o bloco, Fernanda Takai, Diz Que Fui Por Aí. A Comissão de Ciência, Tecnologia e Informática aprovou proposta que obriga aplicativos e plataformas de relacionamento a divulgar informações sobre a prevenção de infecções sexualmente transmissíveis. A matéria segue para a decisão final na Comissão de Assuntos Sociais. Pela proposta, os aplicativos deverão exibir mensagens com informações claras e objetivas sobre sintomas, riscos à saúde, formas de transmissão, prevenção e tratamento dessas infecções, segundo orientações que serão definidas pelo Poder Executivo. 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
1: Em Brasília, 6h33.
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1: Fique agora com os Gilsons e Mariana Volker.

0: Ouvimos Djavan, Sina, antes Amanda Magalhães, O Amor Te Dá, e abrindo bloco, Gilsons e Mariana Walker, Devagarinho.
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0: Horário de Brasília, 6h47.
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0: Fechando a hora, Papete, Boi da Lua. Antes, Renata Rosa, Saudade do Futuro. E ainda, Geraldo Azevedo, Coqueiros. Em Brasília, 7 horas.
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2: Olá, eu sou Marluce Ribeiro e na próxima hora, seguindo a programação de Guilherme Michelucci, você fica com a Hora de Ouro, trazendo clássicos da Era do Rádio, época em que as transmissões e as gravações ainda eram precárias, exigindo dos cantores uma voz impostada, muita técnica vocal e um canto forte. Essas características você pode observar nas interpretações de vários artistas selecionados para esta edição, como Carmen Miranda, Orlando Silva, Marlene, Dalva de Oliveira, Francisco Alves, Nelson Gonçalves e outros mais. E, para começar, você ouve Quatro Ases e um Coringa.

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0: Essa foi Hebe Camargo, de Blackout, e Oswaldo França, Quem Foi Que Disse, de 1954. Antes, Os Cariocas, de Humberto Teixeira e Carlos Barroso, Vamos Dançar o Coco, gravação de 1949. Abrimos com Quatro Ases e um Coringa, clássico de Ari Barroso, Terra Seca, gravado em 1943. No próximo bloco, tem mais Hora de Ouro para você, não saia daí!
1: Seguiu para o plenário do Senado, em regime de urgência, o projeto de lei que cria o Estatuto da Vítima. A proposta reúne em um único texto direitos e garantias para vítimas de crimes e contravenções, de calamidades públicas, desastres e epidemias. A medida foi aprovada pela Comissão de Segurança Pública, com relatório do senador Wilder Moraes, do PL de Goiás. Ele argumentou que o sistema de justiça brasileiro concentrou a atuação no conflito entre o Estado e o autor do crime, deixando a vítima em um papel secundário.
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1: Horário de Brasília, 7:12.
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0: Obrigada pela companhia. Agora, na Hora de Ouro, Carmen Miranda.

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Nesse bloco, ouvimos Risadinha, de Arnu Canegal e Muti, Eu Queria Ser Dinheiro, de 1953. Marlene, de João Vieira Filho, Nilo Chagas e Monsueto, Lamento de Lavadeira, de 1956. Também Orlando Silva, de Mário Lago e Ataúfo Alves, Atire a Primeira

0: Pedra, clássico gravado em 1943, e ainda Carmen Miranda, música de Assis Valente, Uva de Caminhão, de 1939. Faremos agora um breve intervalo e, na sequência, você relembra sucessos na voz de Dalva de Oliveira, Dick Farney e Dircinha Batista, na sua Hora de Ouro. Eu volto já!
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2: Agora em Brasília, 7h24.
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0: Seguimos com clássicos da época dos disquinhos Goma Laca na sua Hora de Ouro. E agora você ouve Dalva de Oliveira.

0: Fechamos o bloco com Dircinha Batista, de José Maria de Abreu e Jair Amorim, Alguém Como Tu, de 1952. Antes ouvimos Dick Farney, de Chuca Chuca e Oscar Belandi, Foi e Não Voltou, gravação de 1947. E abrindo a sequência, Dalva de Oliveira, de Armando Cavalcante e Clécio Caldas, Neste Mesmo Lugar, de 1955. Continue com a gente, logo após o intervalo voltamos com outros clássicos da Era do Rádio na sua Hora de Ouro.
1: Mulheres vítimas de violência doméstica e familiar poderão ter o nome alterado nos registros públicos e, nos casos mais graves, serem encaminhadas para análise de inclusão em Programa Especial de Proteção às Vítimas e Testemunhas Ameaçadas. A Comissão de Direitos Humanos do Senado aprovou o projeto nesse sentido, que segue para análise terminativa da Comissão de Constituição e Justiça. O texto aprovado foi o substitutivo do senador Alessandro Vieira, do MDB de Sergipe, para o projeto de lei da senadora Jussara Lima, do PSD do Piauí.
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1: Horário de Brasília, 7h36.
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0: Esta é a sua Hora de Ouro, e agora você ouve Francisco Alves e Aurora Miranda.

0: Você acabou de ouvir Moreira da Silva, em parceria com Zózimo Ferreira, A Volta da Jardineira, de 1949. Antes, Vocalistas Tropicais, de Paquito, Marino Pinto e Romeu Gentil, Jacarepaguá, gravação de 1949. E abrindo o bloco, Francisco Alves e Aurora Miranda, música já de domínio público, Cai Cai Balão, gravada em 1933. No próximo e último bloco da sua Hora de Ouro, você relembra sucessos gravados por Linda Batista, Gilberto Alves, Carmen Costa e Nelson Gonçalves.
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0: Abrindo este último bloco da Hora de Ouro, você fica com Nelson Gonçalves.

Ouvimos Linda Batista, de Francisco Alves e René Bittencourt, Conformada, de 1952, Gilberto Alves, de Mário Rossi e Roberto Martins, Adeus, de 1941, também Carmen Costa, de Jorge Gonçalves e Mirabeau, Quase, clássico gravado em 1954, e ainda Nelson Gonçalves, de Capiba, Maria Bethânia, gravação de 1941.

0: 35. 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A gente se encontra na próxima Hora de Ouro.
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2: Em Brasília, 8 horas.
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5: Olá, está no ar o Projetos em Destaque. Eu sou Gesiel Carvalho e a partir de agora você vai conhecer as principais propostas em discussão no Senado Federal. No programa de hoje vamos falar sobre incentivos a projetos esportivos e culturais, bets e muito mais. Então fique com a gente. O destaque inicial do programa desta semana vai para a proposta de emenda à Constituição, que confere ao Comitê Gestor do Imposto sobre Bens e Serviços a atribuição de autorizar estados e municípios a instituir programa para incentivar eventos culturais e esportivos dentro do seu respectivo território. O mecanismo é simples. A empresa poderá abater do IBS devido às prefeituras ou aos governos estaduais o valor da doação ou do patrocínio a esse tipo de atividade, conforme critérios técnicos de seleção de projetos. O objetivo, segundo o autor da proposta, o senador Carlos Portinho, do PL do Rio de Janeiro, é manter os atuais incentivos de ICMS e ISS voltados a produções artísticas ou a projetos esportivos de menor porte. Ele explicou que, com a aprovação da reforma tributária, esses dois impostos deixarão de existir e serão substituídos pelo IBS. Se não houver o ajuste, a transição de regras entre um sistema e outro afetará essas iniciativas.
6: A PEC, ela joga para o comitê gestor poder fazer o repasse e a compensação desses créditos, como acontece hoje, assim podendo incentivar e fomentar essas duas indústrias, que eu chamo a indústria do entretenimento. A gente tem que ver cultura e esporte como uma grande indústria do Brasil, né? O brasileiro, ele se destaca em diversas modalidades esportivas, tem o trabalho de formação de base, assim como na cultura, as orquestras sociais, por exemplo, se aproveitam desse tipo de incentivo, a própria Orquestra Sinfônica Brasileira Social, para dar um exemplo, também se valem desse tipo de fomento. E não pode morrer com a reforma tributária, isso é uma política de cada estado, de cada cidade, mas era preciso que tivesse o respaldo numa lei federal.
5: Pelo texto da PEC, após a autorização do Comitê Gestor do IBS, cada estado e município deverá instituir o programa de incentivo cultural ou esportivo, que estará sujeito a controle social, avaliação, transparência, publicidade e prestação de contas. Além disso, uma lei complementar fixará o teto de renúncia fiscal por ente federativo. De acordo com a reforma tributária, a substituição total do ICMS e do ISS pelo IBS ocorrerá em 2033. Até lá, haverá regras de transição em que os dois sistemas irão coexistir. A Copa do Mundo de Futebol Masculino está chegando ao fim sem que a seleção brasileira conseguisse o tão sonhado hexacampeonato. Mas para o senador Humberto Costa, do PT de Pernambuco, não foi o desempenho do time nacional em campo que chamou a atenção no torneio desse ano. Para ele, o excesso de publicidade de bets durante as transmissões dos jogos por emissoras de TV e plataformas digitais transformou o maior evento esportivo do planeta numa verdadeira lavagem cerebral, induzindo o público espectador, inclusive crianças, a apostar. Por isso, o senador defendeu a aprovação de um projeto dele que proíbe a participação de pessoas com menos de 21 anos nas apostas por cota fixa. Nesse sentido, a proposta ainda veda a publicidade de bets em escolas e universidades e o patrocínio por parte das operadoras a eventos esportivos, culturais, artísticos e festivos. O texto ainda limita o horário de propagandas de

0: empresas que prestam esse tipo de serviço, emissoras de rádio, TV e plataformas digitais. De acordo com a proposta, isso só poderá acontecer entre 10 da noite e 6 da manhã do dia seguinte. O projeto, que aguarda votação na Comissão de Transparência e Defesa do Consumidor, ainda limita a um salário mínimo o valor mensal que cada pessoa poderá gastar com apostas. Humberto Costa lembrou que medidas semelhantes de limitação de publicidade foram adotadas com êxito em relação a outros setores da economia, como a indústria do cigarro.
1: Passou da hora de fazer o mesmo em relação às apostas esportivas. O endividamento não distingue partidos. O sofrimento psicológico não conhece esquerda nem direita. Esta é uma causa da sociedade brasileira. Uma sociedade que está sendo terrivelmente vitimada por essa praga social que são as betes. Nossas crianças, nossos adolescentes estão todos expostos a essa miséria humana e não podemos fechar os olhos para isso ou normalizar essa publicização e apologia do vício.
0: Já a senadora doutora Eudócia do PSDB de Alagoas quer reforçar e ampliar o financiamento pelo poder público das comunidades terapêuticas, instituições voltadas ao acolhimento e tratamento de pessoas com dependência de álcool e outras drogas. Segundo a senadora, essa rede sobrevive de doações e de repasses de recursos do poder público. Por causa disso, o trabalho que elas executam pode sofrer interrupção por falta de verbas para custear as ações. E para mudar esse cenário, ela apresentou um projeto que torna permanente o financiamento pela União das comunidades terapêuticas devidamente constituídas e habilitadas. Pelo texto, o repasse deverá observar critérios objetivos como capacidade de atendimento, qualidade dos serviços prestados, cumprimento de normas sanitárias, regularidade de prestação de contas e indicadores de desempenho e acolhimento. Esse financiamento federal poderá ocorrer por meio de contratos firmados com a União, recursos do Fundo Nacional Antidrogas e linhas específicas de financiamento do Banco Nacional de Desenvolvimento Econômico e Social. Também será possível custear os gastos dessas entidades por emendas parlamentares individuais e de bancada. Nesse caso, o dinheiro será usado na manutenção, capacitação de profissionais, compra de equipamentos e materiais permanentes e obras de ampliação, construção e reforma dos respectivos espaços. O projeto da doutora Eudócia ainda proíbe o contingenciamento de recursos de emendas parlamentares destinados às comunidades terapêuticas. A gente finaliza o programa desta semana com destaque para um projeto que pode dar mais visibilidade a uma doença rara, pouco conhecida e muitas vezes confundida com outros problemas de saúde. A proposta cria o Dia Nacional de Conscientização sobre as Porfirias, a ser celebrado anualmente no dia 18 de maio, com o objetivo de ampliar a informação, facilitar o diagnóstico e melhorar o acesso ao tratamento. As porfirias podem afetar o sistema nervoso, a pele e outros órgãos. Em alguns casos, provocam dores intensas, fadiga, náusea, alterações neurológicas e complicações graves. O médico geneticista Salmo Raskin explicou que a porfiria não é uma única doença, mas um conjunto de enfermidades diferentes.
2: Existem pelo menos 8 tipos de porfirias diferentes. Então, a porfiria ela não é uma doença, ela é um grupo de doenças. Pelo menos 8 doenças diferentes, algumas agudas, algumas crônicas, algumas cutâneas, e cada uma delas é um verdadeiro tratado a ser desvendado de maneira mais ampla, que é um grupo bastante heterogêneo de doenças.
0: A criação da Data Nacional também pode fortalecer a rede de apoio aos pacientes e estimular pesquisas sobre os novos tratamentos, como explicou o autor da proposta, senador Flávio Arnes, do PSB do Paraná.
3: Porque ter o Dia Nacional das Porfirias é um momento em que toda a sociedade pode se debruçar sobre esse tema.

0: quanto mais informação a sociedade tiver, mais terá acesso a tratamentos, diagnósticos, atendimento, apoio para a família, para o paciente, divulgar, conhecer a área. É um debate importante, necessário.
1: É isso aí. Você também pode participar do processo de elaboração das leis do país. Acesse o e-Cidadania no site do Senado, leia as propostas e vote para dizer se você é favorável ou contrário a elas. E que tal apresentar uma ideia que pode até virar um projeto de lei? Acompanhe o programa Projetos em Destaque na Rádio Senado toda sexta-feira, às 2 da tarde e sábado, às 8 da manhã. A gente também está na internet. É só entrar no site da Rádio Senado e baixar o áudio para escutar quando quiser. Se preferir, o podcast também está nas principais plataformas. Com redação de Alexandre Campos, edição de Maurício Desante, sonoplastia de Daniel Leite e a apresentação de Gesiel Carvalho, o Projetos em Destaque fica por aqui. Muito obrigado pela companhia e até o próximo programa.
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4: Agora em Brasília, 8h11.
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4: Olá, uma ótima manhã de sábado para você que sintoniza a Rádio Senado. Eu sou Ricardo Nakaoka, em sua companhia, apresentando a programação musical de Wilton Rodrigues. Abrindo a hora, você fica com Legião Urbana.

0: Ouvimos Vanguard, Fogo Fato. Antes, Ana Canhas, Esconderijo. E abrindo a hora, Legião Urbana, Vento no Litoral. A senadora Zenaide Maia, do PSD do Rio Grande do Norte, destacou o lançamento do programa Conexão Lilás, Tecnologia pela Vida da Mulher, do Senado Federal. Ela explicou que a iniciativa inédita no Parlamento Brasileiro irá capacitar 40 jovens entre 14 e 18 anos, estudantes de escolas públicas, para desenvolver um aplicativo digital voltado ao combate à violência contra a mulher. Para a senadora, a iniciativa alia educação, tecnologia e cidadania a oferecer durante 4 meses formação em ciência e inovação.
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0: Agora em Brasília, 8h28.
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2: Na sequência, Fernanda Porto.

0: Fechando o bloco, Cléo e Alice Caymmi, Na Sua Mente. Antes, 5 a Seco, Plano A. E ainda Fernanda Porto, Livramento.
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0: Em Brasília, 8h39.
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3: Fique agora com Edson Gomes.

0: Ouvimos Gilberto Gil, Segundo Sol. Antes, Rita Benedito, Filhos da Precisão. E abrindo o bloco, Edson Gomes, Árvore. A Comissão de Ciência, Tecnologia, Inovação e Informática do Senado aprovou uma série de pedidos de concessão e renovação de outorga para emissoras de rádio. No total, foram 20 pedidos aprovados, provenientes de 6 estados, que tramitam como projetos de decreto legislativo. Agora, esses projetos vão à promulgação da presidência do Senado. A maior parte desses projetos se refere a rádios comunitárias, que são emissoras sem fins lucrativos e com área de cobertura restrita, destinadas a atender comunidades locais.
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0: Agora em Brasília, 8h53.
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0: Na sequência, Kid Abelha e Lulu Santos.

0: Fechamos a hora com Nara Leão, Amor nas Estrelas. Antes, Kid Abelha e Lulu Santos, Canário do Reino. Em Brasília, 9 horas.
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Muito bom dia para você que sintoniza a Rádio Senado. Eu sou Ricardo Nakaoka, em sua companhia, apresentando a programação musical de Wilton Rodrigues. Abrindo a hora, você fica com Zé Cabaleiro.

Ouvimos Saulo Duarte e Aldo Sena, Onde Nasce Todo Axé. Antes, Luci Alves e Raquel Reis, Melaço. E abrindo a hora, Zé Cabaleiro, O Tempo Não Espera. O senador Paulo Paim, do PT do Rio.

0: Rio Grande do Sul voltou a defender a redução da jornada de trabalho para 40 horas semanais e o fim da escala 6x1 sem redução salarial. O parlamentar afirmou que a proposta atende a uma demanda de milhões de trabalhadores e destacou que a medida pode contribuir para melhorar a qualidade de vida, fortalecer o mercado interno e gerar novos empregos. Paim também citou estudos que apontam a possibilidade de aumento da massa salarial com a redução da jornada.
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0: Em Brasília, 9 horas e 11 minutos.
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0: Na sequência, Luísa Sonza e Roberto Menescal.

0: Fechando o bloco, Joyce Moreno e Roberta Sá, A Felicidade. Antes, Boca Livre e MPB4, Ave Rara. E ainda, Luísa Sonza e Roberto Menescal, Você.
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0: Agora em Brasília, 9h23.
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0: Fique agora com Criolo, Bide e Fernando Nunes. Tchau.

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1: Ouvimos Lucas Santana e os Paralamas do Sucesso, Que Seja um Reggae. Antes, Anelise Assunção e Mamundi, Rasta. E ainda Criolo, Bid e Fernando Nunes, Cigano.
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0: Curta Musical aproveita o clima de Copa do Mundo para falar dos vários craques do futebol brasileiro que ganharam homenagens em forma de música.
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0: Um dos mais lembrados pelos músicos nacionais é também o maior jogador de todos os tempos.
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0: Inspirando diversas composições, o Rei Pelé foi homenageado por artistas como Wilson Simonal, Ângela Maria, Jorge Benjor, Tom Jobim e Jackson do Pandeiro.
3: Quem é aquele moço com a bola no pé?
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0: Outro que figura entre os maiores ídolos do futebol, também figura entre os jogadores mais presentes na música brasileira.
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0: Mané Garrincha inspirou músicos como Antônio Nóbrega, Wilson Batista, Moacir Franco, Moraes Moreira e também a MC Pink, filha do jogador, que em 1995 lançou um funk que conta a trajetória do pai, conhecido como o Anjo das Pernas Tortas.
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0: Mas não são apenas os jogadores da velha guarda que inspiram os músicos nacionais.
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0: A banda pernambucana Mundo Livre S.A., por exemplo, homenageou o pentacampeão Rivaldo e o tetracampeão Romário. E o baixinho já tinha sido homenageado pela banda Bel na Copa de 94, quando ganhou o título.
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0: O sucesso musical, porém, não está diretamente ligado ao talento do jogador homenageado. Prova disso é Fio Maravilha.

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1: Querido pela torcida do Flamengo nos anos 60 e 70, o atacante nunca foi um grande craque, chegando a ser lembrado pelo estilo desengonçado e por perder gols feitos. Mesmo assim, Fio Maravilha foi eternizado pela canção de Jorge Benjor.
0: Fio Maravilha, faz mais um pra gente ver.
1: Agora vamos ouvir uma música lançada em 2006, que não fez tanto sucesso, mas homenageia um dos maiores craques que o futebol brasileiro já teve. Marcelo D2, com Sou Ronaldo.
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0: Acabamos de ouvir Marcelo D2 com Sou Ronaldo, composição dele e de Bruno Meriti, que homenageia o jogador Ronaldo Fenômeno.
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2: A Comissão de Direitos Humanos aprovou o relatório que permite aos partidos políticos destinar recursos do Fundo Partidário e do Fundo Especial de Financiamento de Campanha ao enfrentamento de calamidades públicas. O texto transforma em projeto de lei de autoria do colegiado uma sugestão apresentada por um cidadão no portal E-Cidadania. Com o parecer favorável do senador Márcio Bittar, do PL do Acre, a sugestão passa a tramitar como projeto de lei de autoria da comissão. O texto seguirá para a Secretaria Legislativa.

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1: Em Brasília, 9h46.
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1: Na sequência, Rita Lee.

0: Fechamos a hora com Erasmo Carlos, O Bom. Antes, João e Júlia Mestre, Jardins da Babilônia. Ouvimos também Nazi, Devolve Meus LPs. E ainda Rita Lee, Flerte Fatal.
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0: Em Brasília, 10 horas.
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0: Muito bom dia para você que sintoniza a Rádio Senado. Eu sou Ricardo Nakaoka, em sua companhia, apresentando a programação musical de Wilton Rodrigues. Abrindo a hora, você fica com Caetano Veloso. Existirmos.

0: Ouvimos trio Nordestino, Refazenda, antes Seu Mar, Turbilhão, e abrindo a hora Caetano Veloso, Cajuína. Apesar de reconhecer que o acesso à educação foi ampliado nas últimas décadas, o senador Confúcio Moura, do MDB de Rondônia, lembrou que é preciso garantir a permanência dos alunos nas escolas, evitando a evasão e que haja aprendizagem efetiva. Para que isso ocorra, argumentou ser necessário valorizar os professores. Para ele, nenhum sistema educacional se fortalece plenamente quando aqueles que ensinam convivem com uma sobrecarga permanente e ausência do reconhecimento que merecem. 10 e 11 em Brasília.
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0: Na sequência, Clara Nunes.

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1: Horário de Brasília, 10h22.
2: Epitácio Pessoa foi eleito presidente em 1919 sem nem sequer estar no Brasil. Não fez campanha, corpo a corpo com o eleitor, nem discurso. Ele permaneceu em Paris durante todo o período eleitoral, participando da Conferência de Paz após a Primeira Guerra. Tanto Epitácio quanto Rui Barbosa, seu adversário na corrida presidencial, eram senadores. No começo da República, os cidadãos iam às urnas, mas quem realmente decidia o presidente eram as elites políticas dos estados mais fortes. Elas recorriam a todo tipo de fraude eleitoral para dar vitória ao candidato oficial.
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0: Fechando o bloco, Titãs, Porque Eu Sei Que É Amor. Antes, Cássia Eller, Palavras ao Vento. E ainda, Jota Quest, O Vento. A primeira semana de maio passará a ser dedicada em todo o país à promoção da ética, da cidadania e do combate à corrupção. Uma lei sancionada pelo governo federal e publicada no Diário Oficial da União cria a Semana Nacional da Ética e da Cidadania, a ser celebrada anualmente nesse período. A nova legislação promove ações voltadas aos princípios éticos, morais e de cidadania e ao combate a todas as formas de corrupção. Essas atividades incluem debates e campanhas educativas.
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0: Agora em Brasília, 10h35.
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0: Na sequência, Lady Zoom.

0: Ouvimos Paula Lima, Mil Estrelas. Antes, Cláudio Zoli, Felicidade Urgente. E ainda, Lady Zu, A Noite Vai Chegar.
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0: Dez e quarenta e oito pelo horário de Brasília.
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0: Fique agora com José e Juliana Linhares.

0: Fechamos a hora com Mariana Aidar e Chico César. O futuro já sabia. Antes, Vanessa da Mata e João Gomes. Comentário a respeito de John. E ainda José e Juliana Linhares. Saudade e coração. Em Brasília, 11 horas.
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0: Muito bom dia para você que sintoniza a Rádio Senado. Eu sou Ricardo Nakaoka, em sua companhia, apresentando a programação musical de Wilton Rodrigues. Abrindo a hora, você ouve Frenéticas.

Ouvimos Júlia Mestre, Maravilhosamente Bem. Antes, Ney Matogrosso, Não Existe Pecado ao Sul do Equador. E abrindo a hora, Frenéticas, A Felicidade Bate à Sua Porta. Uma nova lei garante licença remunerada para professores da educação básica da rede pública que desejem cursar pós-graduação. A norma, sancionada pelo presidente da República, permite o afastamento para a realização de especialização

0: mestrado, doutorado, além de cursos de qualificação profissional e pesquisas na área da educação. A medida foi aprovada pelo Senado em junho e teve como relatora a senadora professora Dorinha Seabra, do União do Tocantins.
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0: Horário de Brasília, 11h13.
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0: Na sequência, banda de pau e corda.

0: Fechando o bloco, Lenine, O Impossível Vem Pra Ficar. Antes, Kátia de França, Quem Vai, Quem Vem. E ainda, Banda de Pau e Corda, Me Diga Onde.
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0: 11h23 pelo horário de Brasília.
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0: Na sequência, Adriana Maciel.

0: Ouvimos Manhana, Tempo Rei. Antes, Léo Jaime, Gatinha Manhosa. E abrindo o bloco, Adriana Maciel, Nem Eu. A Comissão de Assuntos Sociais aprovou o projeto que prevê a exigência de curso profissionalizante para tanatopraxista profissional, que trata a aparência e conservação de pessoas mortas para os funerais. O substitutivo ainda terá que ser analisado em turno suplementar antes de seguir para a Câmara dos Deputados. Os senadores acataram a versão alternativa da senadora Damares Alves, do Republicanos do Distrito Federal, ao projeto proposto pela senadora Soraya Tronic, do PSB de Mato Grosso do Sul.
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0: Hora certa em Brasília, 11h34.
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0: Na sequência, Renato Brás.
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0: Ouvimos Dorica M, Alegre Menina, antes Mônica Salmazo, Dança a Pé, e ainda Renato Brás, Desafio.
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0: 11 horas e 45 minutos em Brasília. 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
0: 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Fique agora com Zé Miguel Wisnik e Jussara Silveira.

0: Fechamos a hora com Chico Science e Nação Zumbi, Maracatu Atômico. Antes, Criolo e Jussara Marçal, Fio de Prumo. E ainda Zé Miguel Wisnik e Jussara Silveira, O Tapete.
1: Agora em Brasília, meio-dia.
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1: Olá, uma excelente tarde de sábado, dia 18 de julho, para você que sintoniza a Rádio Senado em todo o Brasil. Eu sou Lia Passarinho e apresento a programação musical de Wilton Rodrigues. A gente começa ouvindo Patrícia Bastos.

0: Ouvimos Lia Sofia, Ai Menina, Zé Manuel, Menina Preta de Cocar e Patrícia Bastos, Maninha do Céu. O senador Eduardo Girão, do Novo, do Ceará, cobrou a instalação do Conselho de Ética e Decoro Parlamentar do Senado, que, segundo ele, ainda não foi constituído nesta legislatura. O parlamentar informou que apresentou um mandado de segurança no Supremo Tribunal Federal para garantir a instalação do colegiado, argumentando que o conselho é indispensável para análise de processos relacionados à conduta de senadores e ao cumprimento das normas regimentais da casa.
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0: Em Brasília, meio-dia e 12.
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e da mãe Iemanjá. Limpe os nossos corações de todas as maldades e malquerências. Que os nossos corpos, tocados por vossas águas salgadas, libertem-se, em cada onda que passa, de todos os males materiais e espirituais.

0: Ouvimos Douglas Germano, Tempo Velho, Maria Rita, Reza e Celso Fonseca, Bom Sinal.
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2: Em Brasília.

0: Ilha, meio-dia e 28.
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0: Esta é a Rádio Senado e a gente ouve Alice Caymmi.

0: Perdi você. Antes ouvimos Maurício Manieri, Bem Querer e Alice Caymmi, Imaculada. O senador Laércio Oliveira, do PP de Sergipe, defendeu a aprovação da proposta que institui o Programa de Desenvolvimento da Indústria de Fertilizantes. Segundo o parlamentar, o projeto de lei busca reduzir a dependência brasileira da importação de fertilizantes, ampliar a produção nacional e fortalecer a segurança alimentar, a competitividade do agronegócio e a indústria. Para Laércio, o Brasil precisa se antecipar às crises internacionais e não apenas ficar reagindo a elas.
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2: Agora em Brasília, meio-dia e 39.
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0: Você sintoniza a Rádio Senado e a gente ouve Barão Vermelho.

0: Ouvimos Chico Chico, Tempo de Louças, Ana Canhas, Tô na Vida e também Barão Vermelho, Eu Queria Ter Uma Bomba.
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2: Em Brasília, meio-dia.

0: 53.
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1: Agora, na Rádio Senado, Luiz Melodia.

0: Esta foi Maria Bethânia, Cheiro de Amor, e antes Luiz Melodia, Com Muito Amor e Carinho.
1: Em Brasília, uma hora.
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0: Um excelente sábado para você que sintoniza a Rádio Senado. A partir de agora, a nossa programação musical é de Josimar Fernandes. E a gente ouve Arnaldo Antunes.

Ouvimos Skank, Te Ver, Marisa Monte, De Noite na Cama e Arnaldo Antunes, A Casa é Sua. Está na Comissão de Agricultura e Reforma Agrária um projeto de lei que define em 5 mil metros quadrados a fração mínima de parcelamento do imóvel rural. Isso significa que, ao dividir uma

0: propriedade, cada parte não poderá ser menor que esse tamanho, equivalente a 0,5 hectare. Atualmente, esse limite varia entre 2 e 5 hectares, dependendo da região. Áreas abaixo desses valores mínimos não podem obter registro em cartório e cadastro no INCRA. O texto está sob a relatoria do senador Wellington Fagundes, do PL de Mato Grosso.
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2: Em Brasília, 1h15.
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0: Você sintoniza a Rádio Senado e a gente ouve Djavan.

0: Ouvimos o Rapa, Minha Alma, Otto e Julieta Venegas, Saudade, e Djavan, Cigano.
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0: Em Brasília, 1h29.
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0: Esta foi Pitty, Motor. Antes ouvimos Emicida, Pequenas Alegrias da Vida Adulta. E Elza Soares, Feminelza. O senador Cleitinho, do Republicanos de Minas Gerais, defendeu a reabertura do debate sobre a adoção de pena de morte no Brasil. Ao comentar a morte de uma criança de 10 meses em Fortaleza, em que há suspeita de violência sexual, ele afirmou que casos dessa natureza impõem uma discussão sobre mudanças na legislação. Como a vedação à pena de morte é considerada cláusula pétrea da Constituição, ou seja, não pode ser alterada por emenda, Cleitinho levantou a possibilidade que o tema seja discutido em uma nova Constituição.
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2: Agora em Brasília, 1h42.
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0: Abrindo este bloco, na Rádio Senado, tem Rosa Passos.

0: Ouvimos Ed Motta, Colombina, Bebel Gilberto, Tranquilo, Carlos Lira e Verônica Sabino, O Orvalho Vem Caindo e Rosa Passos, Salada Tropical.
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1: Em Brasília, 2 horas.
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1: Olá, ouvintes da Rádio Senado, começando agora mais um Cena do Samba para toda a rede Senado de rádio e emissoras conveniadas. Hoje, você vai ouvir sucessos dos históricos sambistas Wilson das Neves, Wilson Batista e Wilson Moreira. E no segundo bloco, mais um samba enredo do Carnaval do Rio de Janeiro. Vamos ouvir agora O Samba é Meu Dom. Em seguida, Som Sagrado, na voz de Wilson das Neves.

0: Acabamos de ouvir Som Sagrado, antes O Samba é Meu Dom, sucessos da carreira de Wilson das Neves. O Cena do Samba de hoje traz grandes nomes que marcaram a história do nosso samba. Neste bloco, você fica com sucessos do cantor e compositor Wilson das Neves. Ele se destacou como um dos mais importantes bateristas da música popular brasileira, acompanhando artistas como Elis Regina, Chico Buarque e Sarah Vaughan ao longo de décadas, além de desenvolver carreira como cantor e compositor. Ligado ao samba de raiz e às escolas de samba do Rio de Janeiro, o Wilson das Neves ganhou reconhecimento também por discos autorais, como O Som Quente é o das Neves, e por letras marcadas por humor, crítica social e memória da cultura popular. E o nosso abraço agora vai para você que está ouvindo o Cena do Samba pela Rádio Senado FM em Brasília, Aracaju e Belém. E em seguida, no Cena do Samba, vamos ouvir outros dois entre os diversos sucessos da trajetória de Wilson das Neves. Fique agora com O Dia em que o Morro Descer e Não For Carnaval. Em seguida, Um Novo Amor Chegou.
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0: Acabamos de ouvir Um Novo Amor Chegou. Antes, O Dia em que o Morro Descer e Não For Carnaval. Sucessos na voz de Wilson das Neves. O Cena do Samba vai agora para um breve intervalo e volta em instantes.
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2: O senador astronauta Marcos Pontes, do PL de São Paulo, comemorou a sanção da lei que inscreve o ex-piloto de Fórmula 1 Ayrton Senna no livro dos heróis e heroínas da pátria. Pontes foi o autor do projeto que deu origem à lei. O senador disse ter ficado extremamente feliz

0: não só pelo que Senna representava como atleta, mas também principalmente pelo que ele significava como exemplo para as pessoas deste país, exemplo de patriotismo, de determinação e de luta por aquilo em que acredita.
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2: Agora em Brasília, 2h20.
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6: Voltamos com o Cena do Samba aqui pela Rádio Senado. Começamos este bloco ouvindo sucessos na voz de Wilson Batista, um dos grandes compositores da era de ouro do rádio, nas décadas de 30 e 40. Ele é autor de sambas célebres e protagonista de uma histórica polêmica musical com Noel Rosa. A obra de Wilson Batista ajudou a construir o imaginário da malandragem e da boemia presentes no samba até hoje. Vamos ouvir agora Mulato Calado, em seguida Meu Mundo é Hoje e fechamos com Conversa Fiada.

0: Acabamos de ouvir Conversa Fiada. Antes, Meu Mundo é Hoje. E começamos com o Mulato Calado, as três na voz de Wilson Batista. E o nosso abraço agora vai para você que está ouvindo o Cena do Samba pela Rádio Senado FM em Boa Vista, Campo Grande e Cuiabá. E no Cena do Samba você ouve agora o quadro Nota 10.
1: 10! 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
0: O quadro Nota 10 de hoje relembra o desfile da Mocidade Independente de Padre Miguel no Carnaval de 1997. A Verde e Branco da Zona Oeste, que havia vencido no ano anterior, apresentou um enredo sobre o corpo humano. A viagem concebida pelo carnavalesco Renato Lage pelo corpo humano foi contada com luxo, efeitos especiais, fantasias e carros alegóricos muito bem cuidados. Os carros, além de luxuosos como o do cérebro, todo vermelho e em neon, continham crítica e bom humor. A bateria veio fantasiada com corações. Na apuração, o enredo, o conjunto estético e a comissão de frente, coreografada por Cláudia Ribeiro, conquistaram notas 10 de todos os jurados e ajudaram a escola a terminar na segunda colocação. Então, vamos ouvir na voz de Vander Pires o samba que contou o enredo De Corpo e Alma na Avenida, da Mocidade Independente de Padre Miguel, para o Carnaval de 1997.

0: Acabamos de ouvir na voz de Vander Pires o samba que contou o enredo De Corpo e Alma na Avenida, da Mocidade Independente de Padre Miguel para o Carnaval de 1997. O Cena do Samba vai agora para mais um intervalo e volta em instantes.
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3: Em Brasília, 2h39.
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5: A ditadura teve 5 presidentes, todos eleitos pelo Congresso ou pelo Colégio Eleitoral, e não pelo povo. Das 5 eleições, em 2, o candidato militar não concorreu sozinho. A primeira foi em 1973, quando o deputado Ulisses Guimarães enfrentou o general Ernesto Geisel. Ulisses dizia ser anticandidato a presidente. Isso porque sabia que não tinha chance de vencer.
6: A inviabilidade da candidatura oposicionista testemunhará perante a nação e perante o mundo que o sistema não é democrático. Não é o candidato que vai recorrer ao país. É o anticandidato para denunciar a antieleição.

0: imposta pela anticonstituição.
1: Ulisses perdeu, mas atingiu outro objetivo. Mostrou aos brasileiros que o regime era ditatorial e que era preciso lutar pela democracia.
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5: Voltamos com o Cena do Samba aqui pela Rádio Senado. Este bloco começa com sucessos que marcaram a trajetória do artista Wilson Moreira. Vamos ouvir agora Judia de Mim, em seguida Portela e Seus Encantos.

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1: No Cena do Samba, acabamos de ouvir Portela e Seus Encantos. Antes, Judia de Mim, as duas na voz de Wilson Moreira. Você está ouvindo no Cena do Samba de hoje, sucessos de artistas que marcaram a história do nosso ritmo preferido. E o nosso abraço deste bloco vai para você que está nos ouvindo agora pela Rádio Senado FM em Florianópolis, Fortaleza e João Pessoa. Neste bloco, estamos destacando interpretações de Wilson Moreira. O artista construiu trajetória muito ligada ao Partido Alto e às rodas de samba do subúrbio carioca e se tornou conhecido especialmente pela parceria com Ney Lopes, com quem compôs clássicos como Senhora Liberdade. Wilson Moreira integrou a ala de compositores da Portela e se destacou pela valorização das matrizes afro-brasileiras e é, sem dúvida, um dos grandes nomes do samba de raiz contemporâneo. E vamos fechar o programa de hoje com mais dois grandes sucessos na voz do nosso homenageado deste bloco, em duas parcerias históricas. Fique agora com Wilson Moreira e Casuarina, Senhora Liberdade. Em seguida, Wilson Moreira e Ney Lopes, Silêncio de Umbamba.

0: No Cena do Samba, você acabou de ouvir Wilson Moreira e Ney Lopes, Silêncio de Umbamba. Antes, Wilson Moreira e Casuarina, Senhora Liberdade. E este foi o Cena do Samba de hoje, com a apresentação de Thiago Medeiros, áudio Eliseu Caires, trilhas do programa Grupo Bom Partido e Dudu Sete Cordas. Nosso WhatsApp é 61 98611 9591.
1: A Comissão de Assuntos Sociais do Senado aprovou o projeto que prevê indenizações específicas para vítimas de escalpelamento, ou seja, arrancamento do couro cabeludo causado por embarcações. A proposta da senadora Damaris Alves, do Republicanos do Distrito Federal, vai agora para a Comissão de Assuntos Econômicos. O relatório do senador Magno Malta, do PL do Espírito Santo, explica que esse tipo de acidente se tornou mais comum na década de 1970, sobretudo na Amazônia, quando barcos a motor começaram a substituir as embarcações a remo.
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4: Em Brasília, 3 horas.
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4: Uma excelente tarde de sábado, dia 18 de julho, para você que sintoniza a Rádio Senado. Eu sou Lia Passarinho e a gente volta com a programação.

0: Ouvimos Edu Lobo e Tom Jobim, Vento Bravo, Joyce Moreno e João Donato, No Fundo do Mar, e Leila Pinheiro, Bessamé. A senadora Zenaide Maia, do PSD do Rio Grande do Norte, defendeu a doação voluntária de sangue e alertou para a redução dos estoques dos hemocentros. Ela afirmou que uma única doação pode beneficiar até 4 pessoas. A senadora lembrou que, apesar do fim da campanha Junho Vermelho, que incentiva a doação voluntária, a necessidade de doações permanece. Zenaide criticou a chamada PEC do plasma, que altera a Constituição para autorizar os bancos de sangue privados a vender o plasma, o que atualmente é proibido.
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0: Agora em Brasília, 13h15.
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0: Agora, na Rádio Senado, Erasmo Carlos.

0: Ouvimos Pepeu Gomes fazendo música jogando bola, Ana Rato ligado a você e Erasmo Carlos, o bom.
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0: Agora em Brasília, 13h24.
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0: Abrindo este bloco na Rádio Senado, Chico César.

0: Ouvimos Zé Manuel, O Mar, Lué de Luna, Extra e Chico César, A Primeira Vista. Na sequência, você fica com o programa Curta Musical.
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0: Com uma voz elegante e bem timbrada, Roberto Ribeiro brilhou cantando sambas de terreiro, enredos e canções de fé que viraram clássicos atemporais.
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0: Nascido em 1940 em Campos dos Goytacazes, no norte do Rio de Janeiro, Demerval Miranda Maciel cresceu apaixonado por futebol e samba. Na juventude, foi goleiro profissional e chegou a treinar no Fluminense, assim que se mudou para a capital do estado em 1965. Decidido a apostar na música e assumindo o nome artístico, Roberto Ribeiro trabalhava na Rádio Mauá quando conheceu Liete de Souza, compositora com quem se casaria. Por intermédio dela, foi apresentado aos sambistas da Império Serrano e, em 1971, estreou como intérprete do samba-enredo da tradicional Escola de Madureira.
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0: A voz do sambista também impressionou Elza Soares, que estava de volta ao Brasil depois de uma temporada na Itália. A cantora fez questão de dividir com Roberto Ribeiro as vozes e a capa do disco Samba, Suor e Raça, lançado em 1970.

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0: No ano seguinte, Roberto Ribeiro lançou o primeiro disco solo, iniciando uma trajetória de sucesso nos anos 1970, quando gravou músicas que se tornaram clássicos do samba, como Estrela de Madureira, Acreditar, Meu Drama e Todo Menino é um Rei.
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0: No auge da carreira, Roberto Ribeiro dividiu o palco com grandes nomes da música brasileira, como Gonzaguinha, Clara Nunes e Alcione. Foi presença constante em programas de TV, gravou composições da nata do samba e registrou duetos memoráveis, como a música Quem Te Viu, Quem Te Vê, cantada com Chico Buarque no disco Corrente de Aço, de 1985.
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0: Com a ascensão do pagode a partir de meados dos anos 1980, o samba viu surgir uma nova geração de talentos e a carreira de Roberto Ribeiro começou a desacelerar. O sambista também passou a sofrer com uma grave infecção ocular, agravada pelo diabetes, que o deixou cego. Em 1996, a trajetória do cantor foi interrompida precocemente por um atropelamento que o levou à morte aos 55 anos de idade.

Agora vamos ouvir um dos maiores sucessos de Roberto Ribeiro, a música Acreditar, presente no disco Arrasta Povo, de 1976.

0: Acabamos de ouvir Roberto Ribeiro com a música Acreditar, grande sucesso do disco Arrasta Povo, lançado em 1976.
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2: Agora em Brasília, 13h47.
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2: Agora, na Rádio Senado, Matheus VK e Mestrinho.

0: Ouvimos Alceu Valença e Zaz, La Belle de Ju, Mariana Aidar, Foguete e Matheus Vecai Mestrinho, Lua Clara.
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7: Em Brasília, 4 horas.
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0: Ótima tarde de sábado para você que sintoniza a Rádio Senado e muito obrigada pela sua companhia. A gente segue com a programação musical de Josimar Fernandes, agora com Cazuza. Música.

0: um projeto que visa proteger o consumidor de ligações abusivas de telemarketing e de cobranças indevidas foi aprovado em decisão terminativa pela Comissão de Fiscalização e Controle e deve seguir para a Câmara dos Deputados. Pela proposta, as empresas deverão identificar claramente o número utilizado nas ligações para que o consumidor saiba quem está entrando em contato com ele. O relator da proposta foi o senador Laércio Oliveira, do PP de Sergipe.
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0: Em Brasília, 4:12.
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0: Abrindo este bloco na Rádio Senado, Fernanda Takai.

0: Ouvimos Kid Abelha, Mãe Natureza, Engenheiros do Havaí, Terra de Gigantes e Fernanda Takai com Açúcar e com Afeto.
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2: Olá, o Som Brasilis de hoje apresenta o talento da cantora Maria Alice.

Filha de pai cearense e mãe sul-mato-grossense, Maria Alice nasceu no Rio de Janeiro em 1967, mas se mudou aos 13 anos para o Mato Grosso do Sul, onde cresceu mergulhada nas sonoridades fronteiriças da polca, da guarânia e do rasqueado. Nos anos 1990, a cantora estreou na noite acompanhada pelo violão de Pedro Ortali, em uma parceria que resultou no disco de estreia No Mundo a Passeio, lançado em 1997. Com todas as composições assinadas por artistas locais, o disco se tornou um marco na fonografia do estado. Depois de um hiato de 20 anos, Maria Alice lançou em 2017 o disco Sertões, novamente com violão e a produção de Pedro Ortali. O trabalho combinou clássicos do cancioneiro popular sertanejo e do Nordeste brasileiro com sucessos da música de fronteira sul-mato-grossense em arranjos sofisticados. Em 2022, a cantora retornou com o disco Maria Alice Canta Paulo Simões, trabalho dedicado à obra de um dos grandes compositores da música sul-mato-grossense, parceiro de Renato Teixeira e Almir Sater.

Em mais uma homenagem a um grande nome da música sul-mato-grossense, a cantora lançou em 2024 o disco Maria Alice Canta Geraldo Espíndola, que contou com participações da rapper MC Anarandá e de membros da família Espíndola, como Jerry e Humberto, além do próprio Geraldo. Com mais de 35 anos de carreira, a Maria Alice é considerada uma das principais intérpretes do Mato Grosso do Sul. E agora, para fechar este Som Brasilis, que teve locução de Rita Zumba, produção de Wilton Rodrigues e trabalhos técnicos de Eduardo Brito, vamos ouvir a cantora Maria Alice com a música Vaso Quebrado, faixa do álbum Maria Alice Canta Paulo Simões, de 2022.

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2: Agora em Brasília, 4h31.
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3: Você sintoniza a Rádio Senado. Muito obrigada pela sua companhia. Agora tem Wilson Simoninha.

0: Ouvimos Luiz Melodia, Magrelinha, Gracinha Liporassi, Sérgio Mendes, Trilhos Urbanos e Wilson Simoninha, Bebete Vambora. A Comissão de Serviços de Infraestrutura aprovou um substitutivo ao projeto de lei que amplia a contratação de geração termoelétrica na região norte e altera regras para pequenas centrais hidrelétricas. A proposta fortalece ações de pesquisa da Agência Nacional de Energia Elétrica. O texto apresentado pelo senador Hermes Klan, do PL de Santa Catarina, segue para a votação no plenário. Entre as mudanças, o substitutivo determina a realização de leilões para contratação de geração termoelétrica movida a gás natural de origem amazônica. Em Brasília, 4h46.
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2: Agora, na Rádio Senado, Banda de Pau e Corda.

0: Ouvimos Natasha Falcão, Solidão. Marinese, Ney Matogrosso, Lamento Sertanejo e Banda de Pau e Corda, Vivência.
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0: Em Brasília, 5 horas.
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5: Oi, pessoal. Sou Anderson Mendanha e começa agora o Autores e Livros, a revista literária da Rádio Senado. Hoje temos crônicas, horror urbano, reflexões sobre a vida e a poesia de Alice Ruiz S. Vamos juntos. Com olhar atento e escrita sensível, José Castelo convida o leitor a enxergar aquilo que normalmente passa despercebido em Histórias Miseráveis, coletânea lançada pela Amaralto Edições, que reúne 35 de suas crônicas mais marcantes. A obra reúne textos publicados ao longo de quase uma década, no Rascunho e no Suplemento Pernambuco, selecionados e organizados pelo escritor e jornalista Rogério Pereira. Mais do que retratar personagens e situações urbanas, Castelo lança um olhar atento sobre aqueles que costumam passar despercebidos nas grandes cidades. Ao caminhar por ruas, praças e avenidas, o autor assume a figura do observador, que busca enxergar além da superfície. Seus personagens são pessoas solitárias, desabrigados, figuras anônimas e existências marcadas pela invisibilidade social. Com uma escrita refinada e profundamente humana, ele transforma encontros aparentemente banais em reflexões sobre solidão, fragilidade, compaixão e pertencimento. Sobre esse livro, a gente conversa agora com José Castelo.
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5: José Castelo, seja muito bem-vindo.
6: Muito obrigado, eu que agradeço pelo convite.
5: Vamos começar pelo título?

0: que Histórias Miseráveis? Esse título chama a atenção.
1: Acontece o seguinte, essas crônicas aqui reunidas, é bom dizer, o livro foi organizado pelo Rogério Pereira, editor do jornal Rascunho, e não por mim. Essas crônicas privilegiam crônicas em que eu trato da miséria brasileira. Tem muito morador de rua, tem muita pessoa pedinte, pessoas de situações extremas, que são os que eu chamo invisíveis, pessoas que nós normalmente não vemos, não consideramos, não levamos em conta, quase como se não fossem seres humanos. E, no entanto, são seres humanos como nós. Dessa reunião, então, de crônicas que vão por esse caminho, surgiu o título Histórias Miseráveis. Porque as histórias em si são muito tristes. Tratam de situações muito extremas, graves. E acho que o título combinou com um conjunto de crônicas, é a minha impressão que eu tenho.
0: Interessante essa abordagem, porque esses personagens invisíveis, parece que quanto maior a cidade, mais rica a cidade, maior o número dessas pessoas que a gente encontra por aí, não é?
1: Em qualquer cidade. Aqui em Curitiba, cidades grandes brasileiras e no exterior. As cidades americanas, Los Angeles, Nova York, estão cheias de moradores de rua, tomada. Então é uma realidade quase que do mundo, pelo menos do mundo ocidental.
0: Aqui em Brasília não é diferente. A gente vê...
1: É.
0: Muitas barracas.
1: É horrível isso, né? É horrível. Muito triste, muito... E eu acho muito triste também a relação que nós todos, eu mesmo muitas vezes, acabo tendo com essas pessoas, que é de não olhar, de não levar em conta, de, entendeu? Passar reto. A maioria das pessoas faz isso, ignora essas pessoas que estão em situação de grande miséria, de grande sofrimento, cheias de dor e tratadas como não fossem humanos.
0: E como é que foi que nasceu esse olhar para os invisíveis?
1: Olha, eu sou carioca, eu nasci e me criei em Copacabana, e hoje mesmo, já há um bom tempo, eu tenho também um apartamento em Copacabana, então eu passo temporadas em Copacabana, eu vou muito ao Rio e fico sempre em Copacabana. E comecei sempre ando muito. Gosto muito de andar pelas calçadas, ver as pessoas, ver gente. E comecei a observar isso de vários anos para cá, que esse número de moradores estava aumentando. E comecei a ficar tocado, mexido com isso, e até que resolvi começar a escrever sobre essas pessoas e tentar também falar com elas na rua. Não toda hora, não com todos, que é impossível, né? Mas... parar, levar em conta, conversar, perguntar coisa, às vezes oferecer um trocado, oferecer um prato de comida, enfim, considerar a existência desses moradores em situação de rua, né?
0: Uma coisa que me chamou a atenção é que na apresentação do livro tem assim a fala de que a literatura aparece como uma forma de lançar um olhar imprevisto sobre a realidade. Eu sou suspeito para falar, porque eu gosto muito de crônicas, mas você também não concorda que a crônica permite, além dos outros gêneros, permite um olhar mais próximo, às vezes, de realidades como essas e consegue conversar melhor com o leitor sobre essas questões?
1: A crônica é um gênero informal, né? Ele não tem as formalidades dos outros gêneros, então permite, de certa forma, entradas um pouco mais radicais na realidade. Além disso, a crônica é o gênero do eu, né? Quem narra é sempre o eu do cronista ou supostamente o eu do cronista. Então, o narrador da crônica, ele narra sempre a partir da sua experiência pessoal, do seu olhar pessoal, do seu contato com o mundo. Então, através dessas brechas, a realidade vai ficando mais exposta, texto do cronista. Não é uma regra, cada um escreve crônica de um jeito, né? Mas essa visão, ela é a visão clássica, que vem desde Rubem Braga, que é o grande pai da crônica brasileira no século XX, né? Essa visão vem desde o Braga e passa por todos os outros grandes cronistas.
0: O livro tem muitas crônicas... Eu vou dizer, vou usar o adjetivo, sim, espetaculares. E eu gosto de ler crônica uma a uma, devagar, às vezes, no máximo duas de cada vez. Como você disse que a crônica é o eu, o autor, o escritor, conversando com o leitor, eu gosto de conversar de volta com o autor. Ali na

0: intimidade, sozinho, mas a gente conversa, a gente troca ideias, a gente reflete. E uma das crônicas que eu mais gostei foi Corpos Estendidos no Chão. Conta um pouquinho a história dessa crônica para os nossos ouvintes.
1: Essa crônica é aquela em que eu estou andando pela Rua Barata Ribeiro, não é isso?
0: Isso,
1: Em Copacabana. É, pois
0: exatamente.
1: é. É uma região, a Rua Barata Ribeiro é uma das ruas centrais do Copacabana, e é uma rua que sempre que eu estou no Rio, é próxima à minha casa, eu ando muito por ela. Para o mercado, para tomar um café, para encontrar um amigo, estou sempre passando pela Barata Ribeiro. E a Barata Ribeiro, ela é um dos pontos de concentração mais intensa de moradores em situação de rua. Nessas minhas caminhadas, como eu te falei, eu gosto muito de caminhar também pela cidade, comecei a ficar perturbado por essa presença intensa e dolorosa dessas pessoas no meu caminho. Mesmo quando eu estava apressado, pensando em outra coisa, essas pessoas sempre vinham, as faces das pessoas, a voz muitas vezes, né? A situação miserável de famílias jogadas embaixo de todo degrau de edifício, isso foi penetrando muito na minha cabeça e no meu coração também, é uma coisa que vai te atingindo emocionalmente, né? O cronista, segundo eu entendo, não é só alguém que vê, é alguém que se deixa atingir pelo que está vendo, né? O meu cronista, que sou eu, mas não sou eu, esse eu que narra minhas crônicas, ele tenta fazer um pouco mais, ele tenta interferir na realidade, ou seja, se aproximar, falar, perguntar. Ele tenta não ser só alguém sentado na plateia, ele sobe ao palco também. Só que essa subida ao palco é muito dolorosa, porque aí te defronta com situações desesperadoras e você tem que ser capaz de sustentar o olhar, algum contato, com essa realidade. E então, eu fui fazendo isso nas minhas caminhadas pela Rua Barata Ribeiro que eu comecei a rascunhar essa crônica. Se não me engano, em um café da própria Rua Barata Ribeiro, eu sentei para tomar um café e comecei a escrever sobre isso. Eu estava sufocado, por essa situação.
0: Continuando por esse caminho, como é que é a sua relação entre a experiência pessoal e os seus textos?
1: Eu acho que não dá para separar as duas coisas, sabe, Anderson? Por mais que você tente trabalhar com um tema supostamente mais distante, que você vai ver de uma forma mais objetiva, aquilo está sempre mexendo com o escritor. E o escritor, de uma forma ou de outra, o que ele está descrevendo não é só o que ele vê, mas como eu estava falando antes, ele está descrevendo o que ele sente em relação ao que ele vê. O escritor, ele, por mais que se distancie, ele está sempre dentro da cena. E a minha escrita sempre é assim, sempre foi assim, muito contaminada por experiências do dia a dia. Mesmo quando eu estou escrevendo romance, meu romance Ribamar, por exemplo, um romance totalmente contaminado até um pouco pela minha história pessoal, pela história do meu pai. Muito também pelo que eu vi, pelas viagens que eu fiz, coisas assim. Mas eu acho que essa contaminação do cronista ou do escritor em geral pela realidade, ela é muito importante, sobretudo porque ela torna a escrita mais viva, dá mais vivacidade ao que você está escrevendo, torna mais verdadeiro o que você está escrevendo. Ainda que seja de invenção, ainda que seja ficção, dá mais vida, dá mais sangue.
0: Torna cada vez mais o texto mais presente na mente do leitor, eu acredito assim. José
1: Que
0: Castelo,
1: bom.
0: para a gente encerrar esse bate-papo, como é que
1: Sim.
0: você vê a crônica contemporânea agora, com seu olhar ao longo da sua carreira, a crônica que evolui do impresso, dos jornais, do impresso para o mundo digital hoje?
1: Olha, infelizmente, no século XXI, o espaço para a crônica diminuiu muito. No século XX, além dos grandes cronistas, Rubem Braga, Paulo Mendes Campos, grandes escritores como Clarice Lispector, Nelson Rodrigues, Carlos Drummond de Andrade, todos eles praticavam a crônica regular, semanal, como fosse, em jornais. Bom, é isso tudo que você sabe. Os jornais encolheram, os espaços diminuíram. Por outro lado, na internet tem muito espaço, mas fica tudo muito disperso, normalmente, né? Não é regra, mas enfim, é o que acaba acontecendo do modo mais geral. Então, o espaço para crônica, infelizmente, diminuiu

0: muito. Então, hoje a gente tem na imprensa, tanto na internet como no, na imprensa impressa, a gente tem muito colunista, não é? Comentarista. São ótimos, nós temos grandes comentaristas. Mas o que eles fazem em geral não é a crônica clássica. No meu entender, não é crônica. Entendeu? É comentário, é opinião. Muitas vezes eles são chamados de cronistas, mas o espaço para a crônica clássica, desse cronista que anda pela cidade e descreve o que vê, descreve como ele reage diante do que vê, esse espaço, infelizmente, diminuiu muito. Ainda temos grandes cronistas, Humberto Werneck, aqui no Paraná tem o Luiz Henrique Penlanda, que é um ótimo cronista da cidade também. São muitos, mas em número muito menor mesmo.
1: Muito bem, então. José Castelo, obrigado pela sua participação aqui no Autores e Livros. Parabéns
0: pelo
1: livro. Eu
0: que agradeço, viu? Muito obrigado pelo espaço, pela atenção e cuidado.
1: Parabéns pelo livro e até uma próxima oportunidade.
0: Até uma próxima. Boa sorte, um abraço.
1: Essa foi a conversa com José Castelo sobre o livro de crônicas Histórias Miseráveis, coletânea lançada pela Maralto Edições. O livro está disponível nos portais da internet e no site da editora maralto.com.br. A gente agora faz uma pausa para o intervalo e daqui a pouco voltamos.
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3: A senadora Damares Alves, do Republicanos do Distrito Federal, alertou para o avanço dos crimes cibernéticos contra crianças e adolescentes e defendeu o reforço das ações de combate à exploração sexual infantil na internet. Damares destacou operações policiais recentes, cobrou maior rigor na punição dos responsáveis e ressaltou a importância do projeto que amplia os instrumentos de investigação virtual para identificar e prender autores desses crimes.
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3: Em Brasília, 5:15.
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1: Sou Anderson Mendanha e estamos de volta com Autores e Livros. Obrigado sempre pela sua companhia. E vamos às dicas de leitura de hoje. Eu começo com um livro especial para quem gosta de histórias que misturam suspense, crime e também elementos sobrenaturais. Canil dos Condenados, de Vinícius Tetsuko, que assina como Tetsuko o Corvo. A obra apresenta um thriller de horror urbano que conecta a máfia paulistana a uma herança marcada por pactos antigos, rituais e entidades misteriosas. A trama acompanha a tradicional família Canavarro, que construiu seu poder no submundo do crime, mas carrega um segredo sombrio que começou no México, quando um ancestral entra em contato com uma entidade ligada a rituais antigos. A partir daí, o sobrenatural passa a determinar o destino das gerações seguintes. No centro da narrativa estão os irmãos Severino e Álvaro, marcados por rivalidade, frustrações e escolhas difíceis. Enquanto um carrega o peso de um poder que não pediu, o outro se deixa levar pela ambição e acaba fazendo alianças perigosas. O resultado é uma história que mostra como o medo, a sede de poder e as decisões do passado podem moldar e até destruir os laços familiares. Tetsuko o Corvo conta pra gente como nasceu a ideia dessa história.
8: Olá, eu sou Vinícius Tetsuko, também conhecido por Tetsuko o Corvo. e sou o autor do

0: conto Canil dos Condenados, uma história de drama familiar, misticismo urbano e terror psicológico. Tudo isso ambientado numa São Paulo contemporânea. Mas não pense que este conto é só sobre terror. Ele também aborda temas como medo. Medo do que a gente não compreende, medo de tomar uma escolha importante e principalmente medo de não corresponder às expectativas de alguém. A ideia inicial para esse conto de apenas 100 páginas surgiu em um dia comum, onde eu estava indo trabalhar e da janela do ônibus eu observei a interação entre um pai, seus dois filhos e o cachorro de família deles, num dia de passeio normal. Essa interação foi o que me deu a base para este conto e a partir daí fui criando todo um universo místico cheio de reflexões para mim e para os leitores que se aventurarem nessas páginas. Meu livro está disponível na versão e-book nas plataformas da Amazon e em breve no formato físico no meu Instagram.
1: Mais do que provocar arrepios, Canil dos Condenados também propõe reflexões sobre identidade, pertencimento e as consequências das nossas escolhas. A obra chama atenção também por dialogar com referências afro-brasileiras, indígenas e japonesas, reforçando a diversidade cultural presente no horror nacional contemporâneo. Com pouco mais de 100 páginas, é uma leitura ágil e intensa, indicada para quem gosta de narrativas sombrias, cheias de simbolismo e conflitos emocionais profundos. Uma boa escolha para quem quer conhecer novas vozes do horror brasileiro e explorar histórias em que o verdadeiro terror também nasce das fragilidades humanas. Se você aprecia histórias de formação, aquelas que acompanham as descobertas, os conflitos e o amadurecimento de um jovem personagem, a dica agora é o romance Dois Pais, de Moacir Godoy Moreira, publicado pela Folhas de Relva Edições. Ambientada na década de 1980, a obra apresenta ao leitor a trajetória de Beto, um garoto que vê sua vida mudar após a separação dos pais. Em meio às transformações familiares, ele precisa aprender a conviver com a nova realidade, a chegada de outra figura paterna à sua rotina. A partir dessa experiência, o autor constrói uma narrativa delicada sobre afeto, pertencimento e crescimento pessoal. O grande mérito do livro está na maneira natural em com que aborda temas complexos. Em vez de oferecer respostas prontas, a história acompanha os sentimentos, as dúvidas e as inseguranças de Beto, permitindo que a gente participe da sua jornada de compreensão do mundo e das pessoas ao seu redor. Outro destaque é a ambientação. O universo dos anos 1980 surge repleto de referências à escola, ao futebol, à música e aos costumes da época. Esses elementos ajudam a criar uma atmosfera nostálgica para os leitores adultos e, ao mesmo tempo, apresentam aos mais jovens um retrato interessante de um Brasil em transformação. A narrativa também chama atenção pela sensibilidade com que trata das relações familiares. O livro mostra que os laços de afeto podem assumir diferentes formas e que a convivência, o respeito e o diálogo são fundamentais para construir novas relações. Sem recorrer a exageros dramáticos, a história encontra força justamente nos pequenos acontecimentos do cotidiano. Escrito em linguagem acessível e envolvente, Dois Pais é uma leitura que conversa tanto com adolescentes quanto com adultos. É um livro sobre mudanças, aceitação e crescimento, capaz de despertar reflexões importantes sobre família, identidade e convivência. O Moacir conta pra gente como as suas próprias memórias e experiências contribuíram para a construção da ambientação de Dois Pais.
2: Eu pensei o livro para ser ambientado no ano de 1983, que foi mais ou menos o período em que eu tinha a mesma idade do personagem, do Beto, né? Então, algumas das lembranças, memórias, né, que você pergunta, eu ambientei mentalmente, claro, essa história no colégio onde eu estudei nessa época. Então, né, as atividades esportivas, as atividades culturais, né, a semana cultural, em que tem ali a preparação, o ensaio das bandas. Então, era muito o ambiente que eu vivi naquele período, né? Então, acho que facilitou um pouco a ambientação, né? De colocar o personagem num lugar que para mim era familiar. E o período, claro, né? As músicas, a questão da democracia corintiana, né? Que foi um movimento muito importante, né? Politicamente, inclusive, nascendo dentro do clube do Corinthians, tendo a figura do Sócrates como líder desse grupo, né? E influenciando, inclusive, no processo de redemocratização do Brasil, né, no movimento das diretas.

0: já. Então, foi um movimento importante, um período que eu vivenciei, né, muito de perto. Então, sim, memórias e ambientes assim que eu vivi fizeram parte da construção da narrativa do livro.
1: O Moacir conta também como equilibrou emoção e leveza para abordar temas tão importantes sem perder a proximidade com o leitor.
0: Eu acho que, acima de tudo, a proximidade com o leitor se dá pelas palavras e pelos pensamentos, pela forma de se expressar do Beto, que é esse menino de 13 anos, que é o personagem, a linha condutora de toda a história, né? Então, acho que aproximar dele, né, aquela inocência, até de uma certa forma, e a naturalidade, a espontaneidade diante de algumas situações, então a dificuldade que ele tem de lidar com a separação dos pais e com a aproximação do namorado da mãe, que aos poucos ele vai se aproximando e constrói essa figura paterna, né, o pai que continua muito presente, e esse segundo pai que será, né, o marido da mãe futuramente, e o futebol como também uma linguagem que, de uma maneira, é um tanto quanto simples, mas que revela muito da profundidade, né, de como o brasileiro se relaciona com os temas mesmo políticos, familiares, do cotidiano através, né, do próprio futebol e através da música. Acho que a música também nos conduz muito, né? É a trilha sonora do nosso dia a dia, né? Então acho que essa leveza se dá um pouco pela forma como o texto é construído a partir do olhar do Beto, né? E com a questão do futebol e da música e do cotidiano aí sendo linhas condutoras que dão uma certa leveza para alguns temas assim mais complexos.
1: Para quem procura uma obra sensível, humana e bem atual, esta é uma excelente escolha. Ao acompanhar os passos de Beto rumo à maturidade, somos convidados a perceber que a vida nem sempre segue os caminhos que imaginamos, mas que novos afetos podem surgir justamente quando aprendemos a olhar além dos modelos tradicionais. Publicado pela Folhas de Relva Edições, Dois Pais, de Moacir Godoy Moreira, está disponível nos portais da internet e também no site da editora. Anota aí, editorafolhasderelva.com.br. E chegou a hora da poesia do Entre Linhas, que hoje destaca Alice Ruiz S.
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1: Hermes Coelho, seja muito bem-vindo mais uma vez aqui ao Entre Linhas. Hoje você trouxe uma poesia de peso, né?
3: Trouxe uma poeta que eu gosto muito, Alice Ruiz S. Muita gente conhece a Alice como a poeta viúva do Paulo Leminski, mas a poesia dela é primorosa.
1: Muito bem, você trouxe aí Dois em Um, né? Publicado pela Iluminuras. Um livro vencedor do Jabuti de poesia.
3: Exatamente. O 2 em 1, ele reúne a produção poética da Alice dos anos 80. Então, eu peguei especificamente um livro dentro do 2 em 1, mas o 2 em 1 é fácil de encontrar na internet. Se você botar esse nome, 2 em 1, Alice Ruiz S, você encontra fácil. E nas livrarias também. Belíssimo livro.
1: Então, vamos para o primeiro poema.
3: Vamos lá. Dias e dias, espio palavras, persigo letras. Com sorte, saco mais rápido. Pego todas distraídas. Tiro as que riem, as que conversam. As outras vadiam.
1: Alice Ruiz já é um nome
3: Consolidado.
1: consagrado, né? Consolidado na poesia brasileira. Ela sabe trabalhar muito bem delicadeza, humor, mas também o rigor formal, e ela transforma pequenos instantes em grandes reflexões. O que mais você destaca da poesia dela?
3: A poesia da Alice é uma poesia que me agrada muito porque é como se fosse um raio. Ela é precisa, ela é rápida, ela é cirúrgica e ela é intensa. Muita gente acha o estilo dela parecido com o do Paulo Leminski, e eu já acho que ela vai além, porque ela se inspira muito em haikai, que são aqueles poemas curtinhos japoneses de 3 versos. Então, para ela, a palavra tem um peso ainda maior. Grande poeta.
1: Bora pro segundo poema.
3: Vamos lá, esse tem título. Drumundana. E agora, Maria? O amor acabou, a filha casou, o filho mudou. Teu homem foi pra vida, que tudo cria. A fantasia que você sonhou apagou a luz do dia. E agora, Maria?

0: Vai com as outras, vai viver com a hipocondria.
1: Fantástico, fantástico. Ela vai beber em Drummond, mas sem perder a originalidade, sem perder a essência própria dela, né?
0: Exatamente. E ela coloca o olhar da mulher na poesia de Drummond. Então, o Drummondana e essa mulher mundana que lida com as questões da casa, da família, da própria essência feminina, é o que torna essa poesia muito rica, Anderson.
1: E que outros temas ela costuma trabalhar na obra dela?
0: Olha, a Alice, ela gosta de trabalhar muito as questões cotidianas, a humanidade. Ela é inspirada também, como o próprio Lemins, que era inspirado na questão oriental. Ela é apaixonada pelo fazer poético também. É um tema que é muito presente na obra dela, que é uma coisa que é inerente a todo poeta, né? Poeta adora fazer poema sobre poesia.
1: Gente, tem mais um terceiro poema?
0: Tem. Esse eu gosto muito também. Aliás, esse livro é maravilhoso. Jamais amei um santo, nem cantei um hino. Só quero morar contigo a um sino. Som que continua desenhando templos. Me diz se esse poema não faz uma imagem na tua cabeça.
1: Faz uma imagem, sim. Olha, eu vou além do tempo, eu vou além talvez da imagem que muita gente faz. Eu me senti levado. Eu me senti algo efêmero, não efêmero, mas algo além do que a gente tem de palpável, sabe?
0: Sim.
1: Algo quase espiritual.
0: É lógico, e a poesia, a boa poesia, ela desperta isso na gente, Anderson. Você não precisa tentar apreender, entender completamente o verso. Ele tem que te provocar, te inspirar, te deixar, te enlevar.
1: Muito bem. Uma poesia sensível, inteligente e também acessível, né? Como você disse, livro fácil de se encontrar por aí.
0: Em qualquer livraria você encontra. Se preferir, entra na internet, bota na busca ali Alice Ruiz S 2 em 1 e você encontra com preço baratinho. Vale a pena, viu?
1: Obrigado então, Hermes. Até a próxima.
0: Eu que agradeço, Anderson. Um abraço.
1: E o Autores e Livros de hoje vai ficando por aqui. Agradeço mais uma vez a sua companhia. Se você quiser saber mais sobre os livros em destaque no programa de hoje, acesse o Instagram e use a hashtag Dicas Autores e Livros. Ou, se preferir, pode ir direto no meu perfil literário, @litera.livros. Lá você encontra dicas de leitura, resenhas e notícias do mundo editorial. O programa de hoje contou com produção e apresentação de Anderson Mendanha, produção de Ana Beatriz Santos e Joyce Teles, com trabalhos técnicos de Daniel Leite e Antônio Carlos Soares. Até a próxima. Boa leitura.
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4: Em Brasília, 5:31.
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9: Um excelente fim de tarde de sábado para você que sintoniza a Rádio Senado. A gente segue com a programação musical de Josimar Fernandes. E abrindo a hora...

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1: Ouvimos Wilson das Neves, Partido do Tempo, Vanessa Moreno, Azul e Hildon, Na Sombra de uma Árvore. A Comissão de Segurança Pública do Senado aprovou um projeto de lei que dificulta a concessão de liberdade provisória para quem é preso em flagrante em casos considerados mais graves. Entre esses casos estão a reincidência no crime, histórico de várias prisões em flagrante seguidas de soltura após audiência de custódia, participação em milícia ou organização criminosa armada e porte ilegal de arma de fogo de uso restrito ou proibido. O autor da proposta original é o senador Flávio Bolsonaro, do PL do Rio de Janeiro.
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1: Em Brasília, 5h46.
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1: 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Agora, na Rádio Senado, Simone.

0: Ouvimos Áurea Martins, Me Diz o Adeus, Francis Heim, Pó de Granito e Simone, Tô Voltando.
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7: Em Brasília, pontualmente, 6 horas.
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Olá, pessoal. Este é o Improviso que está no ar. Eu sou Flávio de Matos, o produtor e apresentador de seu programa de jazz brasileiro. O músico Dori Caymmi abriu o improviso desta noite com o baião Kicking Cans, ou Chutando Latas. A peça está no disco do mesmo nome, lançado em 1992. Esse é o trabalho mais autoral de Dori Caymmi, com a maioria de composições instrumentais que remetem à sua infância no Nordeste brasileiro. O sobrenome Caymmi é forte referência na tradição da música popular brasileira. Dori é o segundo filho de Dorival Caymmi, o baiano que apresentou ao Brasil as canções praieiras da Bahia. E não só. O velho Caymmi encantava todos com seu charme e malemolência baianos. Ele cantou aquela Bahia mítica que todos nós adoramos. Dori cresceu no Rio de Janeiro em meio a um ambiente musical e intelectual que cercava a casa de seus pais. Ele e os irmãos Nana e Danilo seguiram os passos de Caymmi e Stella Maris, a mãe, também grande cantora. Ainda pequeno, Dori começou a estudar piano, violão e teoria musical. Tornou-se compositor, arranjador e um exímio violonista. Dori Caymmi mudou-se para Los Angeles nos anos 80. Nos Estados Unidos, dedicou-se à composição de trilhas sonoras para o cinema e desenvolveu seu trabalho autoral, misturando a sofisticação do jazz com suas raízes mais brasileiras. Já Danilo, seu irmão mais novo, se destaca na flauta, na composição e no vocal grave, timbre comum à família Caymmi. Danilo Caymmi integrou por toda a vida a banda do maestro Antônio Carlos Jobim, amigo de seu pai. No improviso, vamos escutar a seguir Dori Caymmi com o tema Migration, em que se destaca o sax soprano de Branford Marsalis. Depois, Danilo Caymmi canta Fiz Uma Viagem, composição do pai, Dorival Caymmi. Nesta, a participação de Alice Caymmi, a terceira geração filha de Danilo. Teremos ainda mais uma composição de Dori Caymmi, Northeast. Nela, o destaque vai para a guitarra de Ricardo Silveira. Fechando o bloco, a música de Danilo Caymmi, Renato Correia e Guarabira, Casaco Marrom. Grande sucesso da época dos festivais. O tema foi recriado para o álbum Danilo e Amigos, editado em 2012 pelo selo Hobby Digital.

0: Ouvimos primeiro Dori Caymmi em Immigration. Depois foi Danilo Caymmi com Fiz Uma Viagem. Dori Caymmi voltou com Northeast e Danilo fechou o bloco com Casaco Marrom. Este é o Improviso com o Jazz e o Samba do Brasil.
1: Seguiu para o plenário do Senado, em regime de urgência, o projeto de lei que cria o Estatuto da Vítima. A proposta reúne em um único texto direitos e garantias para vítimas de crimes e contravenções, de calamidades públicas, desastres e epidemias. A medida foi aprovada pela Comissão de Segurança Pública com o relatório do senador Wilder Moraes, do PL de Goiás. Ele argumentou que o sistema de justiça brasileiro concentrou a atuação no conflito entre o Estado e o autor do crime, deixando a vítima em um papel secundário.
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1: Agora em Brasília, 6h21.
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0: O Improviso está de volta. Eu sou Flávio de Matos, trazendo hoje a música dos irmãos Dori e Danilo Caymmi. Os dois são filhos de Dorival Caymmi, o músico que apresentou a Bahia ao Brasil. Dori é violonista e arranjador. Suas composições têm como base as harmonias sofisticadas do jazz, ao mesmo tempo que mantém sólidas as raízes da música popular brasileira. As influências de Dori Caymmi, além da música de seu pai, Dorival Caymmi, vieram da bossa nova de Tom Jobim e João Gilberto. Também o jazz americano fez sua cabeça, com Nat King Cole e as cantoras Sarah Vaughan e Ella Fitzgerald. Danilo Caymmi estudou flauta com a maestrina Odete Ernest Dia no ProArte, no Rio de Janeiro. Seu primeiro trabalho profissional foi tocar com Tom Jobim no álbum Caymmi Visita Jobim, em 1964. Como compositor, Danilo Caymmi conheceu rapidamente o sucesso nos festivais de

música do final dos anos 60. Andança, sua parceria com Edmundo Souto e Paulinho Tapajós, lançou Bete Carvalho ao estrelato e continua sendo uma das músicas mais executadas nos rádios e nos bares deste país. Vamos escutar a seguir, no improviso, Dori Caymmi com Forever Lover and Friend, com vocal de Dori e solo de guitarra de Ricardo Silveira. Depois, Danilo Caymmi canta O Bem e o Mal, dele e do Du Falcão. Em seguida, Dori volta com It's Raining, com solo de flauta de Teco Cardoso. E a última, Andança, com o próprio Danilo Caymmi.

0: Ouvimos Dori Caymmi em Forever Lover and Friend e It's Raining, peças do álbum Kicking Cans, de 1992. E com Danilo Caymmi estivemos O Bem e o Mal e Andança, estas de seu álbum Danilo Caymmi e Amigos, de 2012. E este é o Improviso com o Jazz do Brasil.
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2: Agora em Brasília, 6h39.
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O improviso está de volta com a música herdada do mestre baiano Dorival Caymmi. O legado musical de Dorival Caymmi se estende aos talentosos filhos que lhe seguiram a trilha. Nana, Dori e Danilo, todos grandes artistas da música brasileira. Dori, que leva o nome do pai, Dorival, desenvolveu-se como violonista e arranjador sofisticado, além de compositor. Neste último bloco do improviso, vamos escutar seu arranjo para Aquarela do Brasil, de Ari Barroso. Nesta, o destaque está no piano da grande estrela do jazz, Herbie Hancock. Depois teremos Spring, parceria de Dori Caymmi com Paulo César Pinheiro. Esta na voz do próprio Dori Caymmi. E a última, From the Sea, que remete ao pescador solitário em sua jangada no meio do mar do Nordeste. Tema recorrente no cancioneiro do patriarca Dorival Caymmi. No vocal ao fundo, a voz de Ivan Lins. A flauta é de Teco Cardoso e a percussão de Paulinho da Costa. São peças do álbum Kicking Cans, gravado nos Estados Unidos e lançado pelo selo Quest Records em 1992. Vamos escutar.

Ouvimos primeiro Brasil, o título americano para Aquarela do Brasil, de Ari Barroso. Depois Spring, de Dori Caymmi e Paulo César Pinheiro. E a última foi From the Sea. Todas peças do álbum Kicking Cans, que Dori Caymmi gravou em 1992. E até aqui você esteve com o improviso e a música do clã de Dorival Caymmi, com seus filhos Dori e Danilo. Improviso tem produção e apresentação de Flávio de Matos. Trabalhos técnicos de André Menezes. Estaremos de volta na próxima semana, neste mesmo horário. Abraços a todos e até lá!

0: A Comissão de Ciência, Tecnologia, Inovação e Informática do Senado aprovou uma série de pedidos de concessão e renovação de outorga para emissoras de rádio. No total, foram 20 pedidos aprovados, provenientes de 6 estados, que tramitam como projetos de decreto legislativo. Agora, esses projetos vão à promulgação da presidência do Senado. A maior parte desses projetos se refere a rádios comunitárias, que são emissoras sem fins lucrativos e com área de cobertura restrita, destinadas a atender comunidades locais.
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0: Em Brasília, pontualmente, 7 horas.
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0: Olá, boa noite. Eu sou Regina Pinheiro e te faço companhia por aqui. Esta é a Rádio Senado e ficamos com programação musical de Josimar Fernandes. Abrindo o bloco, Virgínia Rodrigues.

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0: Você ouviu Saulo Duarte, a unidade Zonzon, Éloa, Luiz Caldas e Matheus Aleluia, Deixa Girar. Tivemos também Virgínia Rodrigues, Malê de Balê. Apesar de reconhecer que o acesso à educação foi ampliado nas últimas décadas, o senador Confúcio Moura, do MDB de Rondônia, lembrou que é preciso garantir a permanência dos alunos nas escolas, evitando a evasão, e que haja aprendizagem efetiva. Para que isso ocorra, argumentou ser necessário valorizar os professores. Para ele, nenhum sistema educacional se fortalece plenamente quando aqueles que ensinam convivem com uma sobrecarga permanente e ausência do reconhecimento que merecem.
1: Em Brasília, 7h14.
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0: Na sequência, Silva.

0: Esse foi Sérgio Brito, Bastava Querer, Illy e Marina Sena, Quente e Colorido, e ainda Silva, Feliz e Ponto.
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0: Em Brasília, 7h25.
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0: Na Rádio Senado, Xangai.
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0: Ouvimos Geraldo Azevedo, Dona da Minha Cabeça, Valéria Satamini, Os Olhos da Menina e ainda Xangai, Nós é Jeca, Mais é Joia. A Comissão de Assuntos Sociais aprovou projeto que prevê a exigência de curso profissionalizante para tanatopraxista, profissional que trata a aparência e conservação de pessoas mortas para os funerais. O substitutivo ainda terá que ser analisado em turno suplementar antes de seguir para a Câmara dos Deputados. Os senadores acataram a versão alternativa da senadora Damaris Alves, do Republicanos do Distrito Federal, ao projeto proposto pela senadora Soraya Tronic, do PSB de Mato Grosso do Sul.
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1: Agora em Brasília, 7h40.
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1: Na Rádio Senado, Guilherme Arantes.

0: Esse foi o som do grupo 14 Bis, Bola de Meia, Bola de Gude, Zizi Posse, A Paz e ainda Guilherme Arantes, Nossa Imensidão a 2.
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2: Agora em Brasília, 7h52.
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0: Na sequência, João Gilberto.
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0: tem. Antes, João Gilberto, lá vem a baiana.
1: Em Brasília, pontualmente, 8 horas.
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0: Excelente noite para você, ouvinte da Rádio Senado. Obrigada pela sintonia. Eu sou Regina Pinheiro e na programação musical de Carlos Andrade, a gente ouve Cartola.

0: Nesse bloco, você ouviu Paulinho da Viola, Onde a Dor Não Tem Razão, Marisa Monte, Elegante Amanhecer. Tivemos também Cartola, Preciso Me Encontrar. O senador Eduardo Girão, do Novo do Ceará, defendeu o projeto de lei que proíbe no Brasil a produção e a comercialização de produtos alimentícios obtidos por meio da alimentação forçada de animais. Esta prática é utilizada na produção do foie gras, que é produzido a partir do acúmulo forçado de gordura no fígado de patos e gansos. A proposta já foi aprovada pelo Senado e pela Câmara dos Deputados e agora aguarda a sanção do presidente da República.
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0: Agora em Brasília, 8:12.
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0: Agora você ouve Sandra de Sá.

0: Fechando o bloco, Luciana Mello, Olha Pra Mim, Os Garotin e Lineker, Simples Assim. Antes, Sandra de Sá, Azul da Cor do Mar. Agora em Brasília, 8h26.
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0: Na sequência, Johnny Hooker.

0: Esse foi o som do grupo Barão Vermelho, Meus Bons Amigos, Rita Lee, Cartão Postal. A primeira foi Johnny Hooker, Amor Marginal.
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5: Caetano Veloso é um dos artistas mais importantes e influentes do Brasil, figurando entre os principais responsáveis pelo tropicalismo, movimento que no final dos anos 1960 mudou os rumos da MPB.
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5: Surgido logo após a Bossa Nova, o tropicalismo propunha uma linha evolutiva universal para a música brasileira, na qual seria possível juntar elementos díspares, como urbano e rural, nacional e internacional, engajado e alienado, popular e erudito, e ainda bom e mau gosto.
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5: As ideias tropicalistas de Caetano Veloso começaram a aparecer no famoso Festival da Música Popular Brasileira de 1967, com a canção Alegria, Alegria, que chocou o público, a crítica e os jurados ao misturar MPB e rock and roll, caminho que também foi escolhido pelo parceiro Gilberto Gil na competição, com a música Domingo no Parque.
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5: Além de Caetano e Gil, o tropicalismo contava com nomes como Gal Costa, Tom Zé, Rogério Duprá e Os Mutantes, todos presentes no disco Manifesto do Movimento, chamado Tropicália ou Panis et Circenses, de 1968.
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5: Apesar das ideias tropicalistas estarem presentes até hoje na cultura brasileira, o movimento durou pouco, sendo interrompido em 1969 com a prisão de Caetano Veloso e Gilberto Gil pelo regime militar e o consequente exílio dos músicos baianos em Londres.
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5: Após o retorno ao Brasil em 1972, Caetano Veloso daria início à fase mais prestigiada de sua discografia, os anos 70, período em que lançou álbuns hoje considerados clássicos. Entre eles, Transa, Araçá Azul, Qualquer Coisa, Bicho, Muito e Cinema Transcendental.
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5: Sempre antenado nas tendências musicais, Caetano se aproximou do pop rock e do axé nos anos 80. Na década seguinte, emplacou seu maior sucesso comercial, o álbum ao vivo Prenda Minha. E nos anos 2000, se renovou ao formar a banda C, com músicos de gerações mais jovens.
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5: Mas agora retornaremos ao início do tropicalismo para ouvir a faixa de abertura do primeiro álbum solo de Caetano Veloso, que representa bem as ideias do movimento, a música Tropicália.

0: Acabamos de ouvir Tropicália, música presente no primeiro álbum solo de Caetano Veloso, lançado em janeiro de 1968.
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2: Mulheres vítimas de violência doméstica e familiar poderão ter o nome alterado nos registros públicos e, nos casos mais graves, serem encaminhadas para análise de inclusão em Programa Especial de Proteção a Vítimas e Testemunhas Ameaçadas. A Comissão de Direitos Humanos do Senado aprovou projeto nesse sentido, que segue para análise terminativa da Comissão de Constituição e Justiça. O texto aprovado foi o substitutivo do senador Alessandro Vieira, do MDB de Sergipe, para o projeto de lei da senadora Jussara Lima, do PSD do Piauí. Em Brasília, 8h49.
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2: Agora você ouve Adriana Calcanhoto.

0: Na Rádio Senado, você ouviu Edu Lobo, O Trenzinho do Caipira, Boca Livre, Vanessa Moreno, Corrida de Jangada. Tivemos também Adriana Calcanhoto, Vamos Comer Caetano.
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